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0: quadros de uma exposição em versão orquestral de Maurice Ravel, de Modest Mussorgsky, New Philharmonia Orchestra, regência de Lorin Maazel.
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0: Andante e Rondó, do trio número 1, em Ré menor, opus 49, em versão para flauta, violoncelo e piano de Félix Mendelssohn, com o trio Cantabile.

Andante Rondó, do trio número 1, em Ré menor, opus 49, em versão para flauta, violoncelo e piano de Félix Mendelssohn, com o trio Cantabile. 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Sinfonia em Fá Maior de Wilhelm Friedemann Bach, Salzburg Chamber Philharmonic Orchestra, direção de Yun Lee. Movimentos: Vivace, Andante, Allegro, Minuetto.

0: Sinfonia em Fá Maior de Wilhelm Friedemann Bach, Salzburg Chamber Philharmonic Orchestra, direção de Yung Lee. Movimentos Vivace, Andante, Allegro, Minueto.
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0: Concerto para oboé e orquestra em si bemol maior, opus 9, número 11, de Tomás Albinoni. Anthony Kenden, oboé, e a orquestra da London Virtuosi, direção de John Georgiades. Movimentos Allegro, Adagio, Allegro.

0: Concerto para oboé e orquestra em si bemol maior, opus 9, número 11, de Tommaso Albinoni. Anthony Kenden, oboé, e a orquestra da London Virtuosi, direção de John Georgiades. Movimentos Allegro, Adagio, Allegro.
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0: Suíte para laúde em dó menor, BWV 997, em arranjo para violão de Johann Sebastian Bach. Geran Selcher, violonista. Movimentos Prelúdio, Fuga, Courante, Sarabanda, Giga, Doble.

0: Suíte para laúde em dó menor, BWV 997, em arranjo para violão de Johann Sebastian Bach. Gerhard Schelcher, violonista. Movimentos Prelúdio, Fuga, Courante, Sarabanda, Giga, Doble.
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0: As margens do Tibre, cantata de Alessandro Scarlatti. Suzanne Ryden, soprano. Niklas Eklund, trompete barroco. London Baroque, direção de Charles Madeline.

0: 22 horas e 4 minutos.
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2: Hora certa.
0: 22 horas e 4 minutos.

0: 23:04.
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2: Hora certa.
0: 23:04.

0: Sinfonia número 1 em Dó menor, opus 780, Grande Sinfonia, de Karl Czerny. Orquestra Ulster, direção de Jürgen Hempel. Movimentos Allegro agitato e combrio, Andante sostenuto, Scherzo vivace presto, Finale Allegro vivace.
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0: Concerto para piano e orquestra número 3 em Dó maior, opus 26 de Sergei Prokofiev. Simon Barto, pianista. Filarmônica de Londres, direção de Andrew Davis. Movimentos: Andante Allegro, Andantino gli stesso tempo, Allegro Allegro moderato, Andante meditativo, Allegro giusto, gli stesso tempo, Allegro ma non troppo.

0: Concerto para piano e orquestra número 13 em Dó Maior, opus 26 de Sergei Prokofiev. Simon Barto, pianista. Filarmônica de Londres, direção de Andrew Davis. Movimentos: Andante Allegro, Andantino gli stesso tempo, Allegro, Allegro moderato, Andante meditativo, Allegro giusto, gli stesso tempo, Allegro ma non troppo.
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0: Cádiz, Granada e Sevilha, da Suíte Espanhola número 1, opus 47 para piano em arranjo para violão, de Isaac Albéniz. Julian Bream, violonista e arranjador.

0: zero hora e quatro minutos.
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2: Hora certa.
0: Zero hora e quatro minutos.

0: Concerto para contrabaixo e orquestra número 2 em Mi maior, de Calditers von Dittersdorf. Stefan Thomas, contrabaixo e Orquestra Filarmônica de Arad. Direção de Nikolai Bobot. Movimentos Allegro Moderato, Adagio Allegro.
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0: Abertura suíte em Ré maior, da série Música de Banquete, parte 2, de Georg Philipp Telemann. Música antiga de Colônia, sob a direção de Reinhard Goebel. Movimentos abertura, ária, tempo giusto, ária vivace, ária presto, ária allegro.

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0: Quarteto em Sol Maior para duas flautas, viola e violoncelo, Opus 19, número 3, de Johann Christian Bach, com a Camerata Köln, movimentos Allegro, Andantino, Rondó, Allegretto.
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0: Sons Festivos, Poema Sinfônico número 7, de Franz Liszt. Orquestra Sinfônica da Nova Zelândia, sob a direção de Michael Hallas.

0: Sons Festivos, Poema Sinfônico número 7, de Franz Liszt, Orquestra Sinfônica da Nova Zelândia, sob a direção de Michael Halas.
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0: Os Bichos, suíte de Francis Poulenc, Orquestra Nacional da França, sob a direção de Charles Dutoit. Movimentos Rondó, Largo Allegro, Adagietto, Rag, Mazurka, Moderato, Allegro Molto, Andantino, Final Presto.

0: Os Bichos, suíte de Francis Poulenc. Orquestra Nacional da França, sob a direção de Charles Dutoit. Movimentos Rondó, Largo Allegro, Adagietto, Reg, Mazurka, Moderato, Allegro Molto, Andantino, Final Presto.
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0: Concerto Serenata para Harpa e Orquestra de Joaquim Rodrigo, Catherine Michel Harpa e Orquestra Nacional da Ópera de Monte Carlo, direção de Antônio de Almeida. Movimentos Estudiantina, Allegro ma non troppo, Intermezzo con aria, Adagio, Sarau Allegro de Tiso.

0: 2 horas e 11 minutos.
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2: Hora certa.
0: 2 horas e 11 minutos.
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0: 6:12.
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2: Hora certa.
0: 6:12.
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0: 4 horas e 30 minutos.
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terra existe uma Santa Cruz, que nunca será esquecida por ter nela refletida a imagem de Jesus. Do nosso Jesus amado que morreu crucificado para salvar o pecador. Sua imagem ali erguida

0: 5:02.
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1: 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Hora certa. 5 horas e 9 minutos.

0: 5:16.
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5: Hora certa.
0: 5:17.

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0: Obrigado, gente. Obrigado. Legal. Valeu.
1: 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Hora certa. 5:59.
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0: cidadão, você sabe o que quer dizer uai?
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0: Não é nada disso não. Uai quer dizer união, amizade e igualdade.
1: Aí, sabidão, raca fora, senhor.

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0: 6:29.
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1: 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Hora certa. 7:01.
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3: 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Hora certa.
4: 7 horas e 30 minutos.

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1: Hora certa. 8 horas e 1 minuto.
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2: Muito bom dia, ouvintes da Rádio RFM 107.9. Estamos começando aqui as nossas manhãs da R, sempre com notícia e informação de qualidade para você, todas as manhãs aqui na programação 107.9 da sua Rádio RFM. Uma parceria sempre com a agência do rádio e também a agência Rádio Web. Vamos trazendo todas as manhãs o melhor conteúdo informativo da internet.
3: Quarta-feira, 29 de julho de 2026. Este é o Giro de Notícias. Eu sou Eduardo Amaral e você acompanha os destaques do momento. O ministro Alexandre de Moraes, do Supremo Tribunal Federal, determinou que a defesa do ex-presidente Jair Bolsonaro se manifeste até quinta-feira sobre a utilização de sua imagem e voz em um vídeo produzido por meio de inteligência artificial. Ele foi exibido durante a Convenção Nacional do Partido Liberal, o PL, realizada no último sábado, que confirmou o nome do filho do ex-presidente, o senador Flávio Bolsonaro, como candidato às eleições presidenciais. Na decisão, Moraes afirma que é necessário esclarecer se Bolsonaro autorizou a produção e a divulgação do vídeo. O material simulava um pronunciamento de apoio à pré-candidatura de Flávio. Com a resposta, o ministro irá avaliar se houve novo descumprimento das condições impostas ao ex-presidente durante sua prisão domiciliar humanitária. Bolsonaro cumpre pena por tentativa de golpe de Estado. Integrantes do Partido Democrata dos Estados Unidos acusam o governo Donald Trump de tentar interferir nas eleições brasileiras. A avaliação foi publicada nesta terça-feira. O texto foi assinado por 11 senadores que integram o Comitê de Relações Exteriores do Senado norte-americano. A manifestação faz referência a uma reportagem publicada pelo jornal The Washington Post. Segundo o texto, Hallen Barnes e Samuel Sanson, funcionários do governo Trump, viajariam a Brasília com a missão de levantar questionamentos sobre a imparcialidade e a integridade do sistema eleitoral brasileiro. Os passaportes de ambos foram negados pelo Itamaraty. A Agência Nacional de Vigilância Sanitária, Anvisa, aprovou o registro de 5 novos medicamentos à base de semaglutida, princípio ativo das canetas usadas no tratamento de diabetes tipo 2 e obesidade. A substância ajuda a controlar os níveis de açúcar no sangue e também reduz o apetite. O tratamento com canetas emagrecedoras já está sendo oferecido como teste no Sistema Único de Saúde, o SUS. O sorteio da Mega Sena realizado nesta terça-feira não teve vencedores. Com isso, o prêmio da loteria acumulou em 86 milhões de reais. Os números sorteados foram 2, 11, 22, 30, 51 e 54. O próximo sorteio da Mega Sena acontece nesta quinta-feira. O Giro de Notícias é uma produção da agência Rádio Web. Texto e apresentação, Eduardo Amaral. Edição, Mário Melo.
4: 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O terremoto no Japão de magnitude 7,1 nesta terça-feira pode não ser o único a abalar o país. Autoridades japonesas preveem outro tremor ainda mais intenso até o fim de semana. Por ser um dos países mais propensos a terremotos no mundo, o Japão tem a cultura de projetar prédios preparados para tremores intensos. A profundidade do abalo desta terça-feira é de 10 quilômetros, uma distância pequena e considerada quase na superfície. Até às 21 horas, no horário de Brasília, as informações sobre mortos e feridos eram desencontradas e incertas. O epicentro do terremoto ocorreu na região de Kumamoto, no sul do país. Um shopping center foi parcialmente destruído e é o local onde há previsão de maior número de vítimas. Pelo menos 200 lojas funcionam no local destruído. O espaço comercial já havia sido afetado por um tremor há 10 anos. Há relatos de estradas danificadas e prédios parcialmente destruídos e com incêndios. O governo japonês montou uma força-tarefa para socorrer as vítimas e conter os estragos provocados pelo tremor. No mês passado, a Venezuela sofreu 2 tremores em sequência, com magnitudes de 7,2 e 7,5. O governo venezuelano confirmou 10 mil mortos e 30 mil pessoas desaparecidas. Agência Rádio Web de Brasília, Alan Barbosa.
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2: Muito bom dia, você está sintonizado e ligado na RFM 107.9. 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Você liga, conecta e participa sempre com a gente. E vamos continuando com as nossas manhãs da R, trazendo sempre a melhor coletânea de notícias para você todas as manhãs.
6: Depois da rodada do fim de semana, com o tropeço do Palmeiras e o empate do Flamengo, a equipe do Verdão viu a diferença de pontos cair para 6 na tabela de classificação. O Palmeiras vai jogar nesta quarta-feira diante do Vitória no Barradão, precisando voltar a vencer no Brasileiro. E o técnico Abel Ferreira diz como que se sente no momento.
7: Há que assumir, há que aceitar, há que continuar, há que trabalhar para voltar mais forte.
6: O Flamengo também joga e fora de casa. Vai enfrentar o Internacional no estádio Beira-Rio às 7:30 da noite. Outros jogos, Fluminense e Bahia no Maracanã, jogos que movimentam a parte de cima da tabela de classificação. Mirassol e Remo se enfrentam olhando para fora da zona do rebaixamento, já que quem vencer pode terminar a quarta-feira fora do Z4. Agência Rádio Web com informações do Brasileirão, Daniel Esperon.
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8: O novo Plano Safra, lançado em 30 de junho, trouxe anúncios importantes, porém também acendeu um alerta para entidades do setor em relação ao âmbito do Programa Nacional de Fortalecimento da Agricultura Familiar, PRONAF. Esta, vale lembrar, é a principal política pública de financiamento da agricultura familiar. O avanço mais importante foi o aumento do volume de recursos. Subiu de 78 bilhões de reais para 85 bilhões neste ano. Outra melhoria foi a redução pela metade dos juros para sistemas agroecológicos. A taxa agora será de 1%. Na prática, isto significa crédito mais barato para quem produz alimentos e produtos da floresta de forma sustentável. Entre os anúncios estão também, por exemplo, mais oportunidades para mulheres rurais e condições específicas para assentados, povos indígenas e comunidades quilombolas no PRONAF A. Uma das barreiras a ser vencida é o acesso ao crédito, como relata a produtora rural Aureilta Sena dos Santos, da região de Itaberá, no estado da Bahia.
9: Não estou tendo dificuldade. Eu tinha antes, muito tempo eu tive dificuldade. Mas depois que eu passei a ser sócia da Copemata, da cooperativa, abriu as portas para essa relação de crédito, né? Então ficou muito mais fácil agora com essa parceria com a cooperativa. Tinha muita dificuldade, porque às vezes chegava técnico lá aqui no meu sítio, aí dizia, vamos fazer, vai ter, a senhora tem direito a buscar crédito no banco do tudo e tal, mas sempre que fazia os papéis e tudo, aí nunca dava certo.
8: O Observatório das Economias da Sociobiodiversidade é uma rede de instituições voltada ao fortalecimento de políticas públicas orientadas para a sociobiodiversidade. Uma campanha do Observatório alerta que o investimento recorde anunciado no PRONAF trará desenvolvimento somente se conseguir vencer a burocracia e evitar que o crédito continue concentrado. Fernando Moretti é diretor de políticas da Sociobioeconomia do Instituto Conexões Sustentáveis, Conexus, que é uma organização não governamental que busca ativar o ecossistema de negócios de impacto socioambiental e que integra o Observatório. Ele detalha este desafios.
10: O PRONAF é muito concentrado em poucas cadeias e em regiões. A gente precisa facilitar essas regras, olhar para a sua sobreeconomia não só como importante para o desenvolvimento territorial, mas também para a segurança alimentar e, sobretudo, também para as questões climáticas, né? Quando a gente fala de conservação, a gente precisa dar os meios e fazer com que as políticas públicas cheguem para essa população. A gente espera que nesses próximos meses essas regras sejam tratadas como elas precisam e com a urgência que ela necessita.
8: Para mudar esta realidade, o Observatório das Economias da Sociobiodiversidade e parceiros apresentaram uma nota técnica com 16 propostas de adequação para incluir a sociobiodiversidade no Pronaf. Agência Rádio Web, produção e reportagem, Diego Leão.
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11: Jovens com idade entre 18 e 29 anos podem se inscrever para um curso gratuito de gastronomia e barismo profissional oferecido pela Nestlé. As aulas serão presenciais, com carga horária de 96 horas. O objetivo da iniciativa é promover a inclusão socioeconômica e atender a necessidade do mercado por mão de obra qualificada. Quem dá mais detalhes é Thaís Ábido, gerente executiva de marketing de Nestlé Professional.
12: A gente direciona prioritariamente jovens entre 18 a 29 anos em situação de vulnerabilidade social. A gente tem uma dor de clientes que a gente ouve diariamente, que é realmente falta mão de obra qualificada. A empregabilidade a gente consegue muitas vezes fechar esse ciclo, porque a partir do momento que a gente forma as turmas, a gente divulga esses currículos, esses perfis com os nossos clientes. Nós, como potência de Nestlé, a gente consegue não só lançar no mercado, a gente consegue conectar essas pessoas, tanto o lado que precisa da mão de obra quanto os jovens.
11: A Academia Gastronomia e Café une 3 programas da Nestlé, os projetos Iucuta, Futuros Baristas e Fazedores de Café. Segundo Bárbara Velo, gerente de ESG de Nescafé, além do conteúdo técnico, o curso inclui aulas sobre empreendedorismo, desenvolvimento de competências como trabalho em equipe, além de confeitaria e culinária sustentável.
13: Na Academia Gastronomia e Café, esses temas vão ser trabalhados de uma maneira muito integrada a todas as aulas. E a ideia aqui, como por exemplo, o tema do combate ao desperdício de alimento, é trazer novas opções de como você reutiliza 100% o uso integral, né, daquele alimento, respeitando todas as etapas produtivas que ele passou até chegar ali na mesa do consumidor. Tanto a profissão do barista, né, quanto também os profissionais em confeitaria vem em crescente expansão hoje no Brasil, muito puxada, né, por esses consumidores exigentes, que eles buscam qualidade, buscam saber qual é a história por trás daquele alimento, né.
11: As inscrições para o curso gratuito de gastronomia e barismo profissional vão até o dia 18 de agosto. Os interessados devem se inscrever pelo site cursos.nucleosdecultura.com.br/academia-gastronomia-e-café. Repetindo, cursos.nucleosdecultura.com.br/academia-gastronomia-e-café. Agência Rádio Web, produção e reportagem, Valquíria Rios.
14: O Santos venceu a Universidade Central da Venezuela pelo placar de 4-2 na Vila Belmiro, em jogo válido pelo duelo de volta da repescagem das oitavas de final da Copa Sul-Americana. O Peixe já tinha a vantagem, já que venceu na ida por 4-1. O meio-campista Gabriel Bontempo falou sobre a classificação e a importância de vencer.
15: Muito feliz pela vitória, era importante além de classificar também ganhar. É, feliz também de ter ajudado, participado desses 2 gols. Acho que ter sequência é bom. Venho ganhando ritmo, venho tendo minutos com o Cuca, tendo sequência. Então agradeço ele também pela confiança e espero estar sempre ajudando a equipe.
14: E nesta quarta-feira tem mais brasileiro entrando em campo pela Copa Sul-Americana. O Vasco recebe o Independente Medellín, São Januário, às 19h. E também o Red Bull Bragantino joga mais tarde, às 21h30, com o Sporting Cristal. O time cruzmaltino precisa vencer para conseguir a classificação. Um novo empate leva a decisão para os pênaltis. O mesmo acontece com a equipe de Bragança Paulista. Agência Rádio Web com informações da Copa Sul-Americana, Daniela Esperon.
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16: Hora certa! 8h34.
8: A busca por um maior acesso à prevenção ao HIV é constante na área da saúde. No ano de 2024, por exemplo, houve mais de 39 mil detecções de infecção no país. A média subiu para 18,4 por 100 mil habitantes, segundo revelam dados divulgados pelo Ministério da Saúde. No ano anterior, em 2023, este índice era de 18,1. Recentemente, a Fundação Oswaldo Cruz, Fiocruz e a farmacêutica MSD Brasil assinaram um memorando de entendimentos que prevê a avaliação de uma parceria relacionada a um medicamento em estudo de ação prolongada para a profilaxia pré-exposição PrEP ao HIV, que está em desenvolvimento. O diretor de Relações Institucionais da MSD, Rodrigo Cruz, detalha a parceria.
17: Possa avaliar no futuro a possibilidade de uma parceria sobre um medicamento que está em fase de desenvolvimento clínico, um medicamento para profilaxia pré-exposição ao HIV, comumente chamado de PrEP. É uma solução oral, além disso, ele tem longa duração, expectativa é de que dure durante um mês, e eles atuam na inibição ou na interrupção da replicação do vírus. Então, ele é um medicamento que pertence a uma nova classe de antirretrovirais e ele está sendo avaliado em estudos globais em fase 3, com expectativa de conclusão em 2027.
8: Rodrigo Cruz também projeta as próximas etapas.
17: Com os dados em mãos, a gente consegue preparar toda a documentação para submeter os resultados desses estudos para a Agência Reguladora Brasileira. A agência vai poder atestar a eficácia, a eficiência e a segurança do medicamento e, paralelo a isso, é continuar nas discussões junto com a Fiocruz, como coloca o memorando de entendimentos, para que a gente possa discutir parceria, a nossa potencial parceria, para que a gente possa proporcionar o acesso a esse medicamento para a população brasileira através do Sistema Único de Saúde.
8: Também, conforme apontam estatísticas divulgadas pelo Ministério da Saúde, aproximadamente 150 mil pessoas estão usando PrEP no país atualmente. Agência Rádio Web, produção e reportagem, Diego Brião.
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18: O ministro do Supremo Tribunal Federal, Alexandre de Moraes, determinou que a Procuradoria-Geral da República se manifeste em um prazo de 15 dias sobre o cancelamento do depoimento do senador Flávio Bolsonaro no inquérito que investiga uma suposta calúnia contra o presidente da República, Luiz Inácio Lula da Silva. A decisão foi tomada depois que a defesa do parlamentar apresentou esclarecimentos por escrito e pediu que o documento substituísse a oitiva marcada para esta terça-feira. Com a entrega da manifestação, a PF cancelou o depoimento previsto. Diante disso, o ministro encaminhou o caso para a análise da PGR. A investigação teve início após uma publicação feita por Flávio Bolsonaro na rede social X em janeiro deste ano. Na mensagem, o senador afirmou que Lula será delatado e, em seguida, citou crimes como tráfico internacional de drogas e armas, lavagem de dinheiro, apoio ao terrorismo e fraude eleitoral. Para a PF, a postagem atribui falsamente esses crimes a Lula. Já a defesa sustenta que a publicação foi interpretada de forma equivocada. Segundo os advogados, a frase sobre Lula seria apenas uma previsão de um possível fato futuro, enquanto a lista de crimes fazia referência ao ex-presidente venezuelano Nicolás Maduro. Após receber a manifestação da PGR, Alexandre de Moraes deve decidir quais serão os próximos passos da investigação. Agência Rádio Web, de Brasília, Yuri Hudson.
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20: O avanço do El Niño deve trazer desafios para a agricultura nos próximos meses. O fenômeno altera o regime de chuvas e eleva as temperaturas, afetando o desenvolvimento das lavouras e exigindo mais planejamento dos produtores. Essa irregularidade do clima pode atrasar o calendário agrícola, reduzir a produtividade de culturas como soja, café e laranja e favorecer o surgimento de pragas e doenças. Para enfrentar esse cenário, os profissionais da agronomia recomendam o monitoramento constante das condições climáticas e o uso de tecnologias como irrigação e drenagem, além da adoção de variedades mais resistentes e de planos de contingência. Segundo o Conselho Regional de Engenharia e Agronomia do Estado de São Paulo, o CREA São Paulo, esse planejamento permite antecipar decisões, reduzir perdas e garantir mais segurança para a produção de alimentos. O Conselho destaca ainda o papel fundamental da agronomia e de profissionais habilitados e registrados para orientar os produtores diante dos desafios impostos pelas mudanças no clima.
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2: Muito bom dia, você está acompanhando aqui pela Rádio RFM 107.9 as nossas Manhãs da R. Sempre reunindo a melhor coletânea de notícias para você já começar o dia bem informado. E só aqui nas Manhãs da R você ouve notícias de Rafa Capivari do Brasil e do mundo, através sempre de uma parceria com a Agência do Rádio, a Agência Rádio Web e também Rádio França Internacional. Continuamos com nossas Manhãs da R, notícia e informação de qualidade para você.
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22: Você sabia que o Brasil é referência mundial na logística reversa das embalagens vazias de defensivos agrícolas? O processo envolve o recebimento, o transporte e a destinação correta dos materiais e é essencial para a economia circular. O resultado alcançado pelo nosso país é possível graças ao Sistema Campo Limpo, programa brasileiro instituído por lei que conecta todos os elos da cadeia agrícola em um modelo de responsabilidade compartilhada. Agricultores, indústrias, canais de distribuição e poder público trabalham juntos para garantir o destino correto das embalagens e para termos um agro cada vez mais sustentável. E para comemorar esse empenho coletivo, existe o Dia Nacional do Campo Limpo, celebrado em 18 de agosto. São realizados uma série de eventos em mais de 100 cidades brasileiras, em todas as regiões do país. As atividades ocorrem próximo às unidades de recebimento das embalagens e convidam a comunidade e os elos a refletir sobre o seu papel na conservação do meio ambiente.
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18: O Conselho Curador do FGTS aprovou nesta terça-feira a distribuição de 13 bilhões de reais do lucro obtido pelo fundo em 2025. Os recursos serão divididos entre 138 milhões de trabalhadores que tinham saldo em contas ativas ou inativas até 31 de dezembro do ano passado. Os créditos serão feitos automaticamente pela Caixa Econômica Federal até 31 de agosto. Ao defender a proposta,

0: de garantia, ele é muito determinante nas tarefas que nós temos, né, desenvolvimento de investimento em infraestrutura, nesse sonho da casa própria.
1: Com a distribuição, a rentabilidade das contas do FGTS em 2025 chegará a 6,9% acima da inflação oficial do período. O valor que cada trabalhador vai receber depende do saldo existente na conta em 31 de dezembro do ano passado e pode ser consultado através do aplicativo do FGTS. Agência Rádio Web, de Brasília, Yuri Hudson.
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3: A ampliação das compras feitas pelo governo de produtos fabricados no Brasil pode abrir novas oportunidades para a indústria nacional. A medida está entre os destaques da sexta edição do Boletim Radar da Indústria. O analista da Confederação Nacional da Indústria, Rodrigo Cury, explica que a nova resolução do governo federal aumenta a competitividade dos produtos brasileiros. A medida faz parte das ações da Nova Indústria Brasil, a NIB.
4: Esse instrumento é um instrumento de extrema importância, né, para as compras públicas. Ele dá competitividade, na verdade, para os produtos nacionais, pois ele permite que, numa licitação de compra pública, um produto nacional possa ter até 10% de um preço maior do que um produto importado. Se esse produto nacional for fruto de desenvolvimento de tecnologia de inovação, ele pode ter até 20% a mais do preço.
3: Segundo a CNI, a chamada ampliação das margens de preferência fortalece a indústria brasileira ao criar um mercado potencial maior para empresas nacionais, especialmente nos setores de máquinas, equipamentos e tecnologias. O analista Rodrigo Cury destaca que a continuidade das ações é fundamental para que a política industrial alcance seus objetivos.
4: A NIB, ela já conseguiu mobilizar próximo de 750 bilhões em recursos. Essa medida é um pouco suficiente para atingir todos os resultados que a política industrial busca atingir, né? Então, assim, um dos elementos, acho que mais importantes é a continuidade. São projetos que têm longa maturação, eles demoram para trazer os resultados, né, em termos de produtos industriais, em termos de retornos de renda. Então, é importante criar um ambiente em que esses recursos possam ser constantemente providos para a indústria.
3: O Radar da Indústria também destaca o avanço do marco legal da política industrial no Congresso Nacional. A proposta aprovada pela Câmara dos Deputados estabelece objetivos, metas e indicadores para as políticas industriais brasileiras. Para a CNI, a medida pode ajudar a transformar a política industrial em uma agenda permanente de Estado. Agência Rádio Web, produção e reportagem, Valquíria Rios.
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6: O mercado brasileiro vai participar dos principais debates internacionais sobre ingredientes alimentícios. No começo de agosto, a Food Ingredients South America 2026, FISA, será realizada na cidade de São Paulo. Ao longo de 3 dias de evento, serão abordados, de diferentes formas, os temas que estão transformando as indústrias de alimentos, bebidas e suplementos, como explica Marina Cap, gerente da FISA.
7: O Summit Future of Nutrition, nosso congresso técnico-científico, terá como macrotema ciência, regulação e impacto, tendências globais que moldam a disrupção do setor de ingredientes. A proposta desse summit é conectar ciência aplicada, mercado, regulação e inovação, trazendo discussões sobre GLP-1 e o novo perfil do consumidor, a reformulação de produtos, a inteligência artificial, biotecnologia e também a nutrição funcional e personalizada. Além desse summit, nós teremos também o spot regulatório, que realizamos em parceria com a Regulário. Esse evento é voltado a atualizações específicas de regulamentação, suplementos e novos ingredientes.
6: Marina Cap também destaca a abrangência internacional da FISA.
7: A FISA faz parte de um ecossistema global da Informa Markets, que oferece uma plataforma de inovação em ingredientes alimentícios. Ele é parte de uma rede internacional de eventos líderes, e essa conexão com outras edições da marca, realizadas na Europa, na Ásia, na América do Norte e na Índia, é muito importante porque permite acompanhar de uma forma muito próxima o que está sendo discutido nos principais mercados do mundo. Esse intercâmbio acontece em diferentes frentes. Primeiro, na leitura de tendências. Conseguimos identificar temas que ganham força em outras regiões, como saudabilidade, ingredientes naturais, clean label, proteínas, nutrição.

0: personalizada.
1: Segundo informa a organização da FISA, são esperados mais de 12 mil participantes e mais de 290 expositores nacionais e internacionais. Ingressos estão à venda no site do evento. Haverá expositores de 15 países. Entre eles vão estar representados Alemanha, China, Egito, Estados Unidos, Índia e Turquia. A FISA será realizada entre os dias 4 e 6 de agosto na São Paulo Expo, situada na capital paulista. Agência Rádio Web, produção e reportagem, Diego Abrião.
2: As férias escolares de julho representam um período estratégico para a logística do comércio eletrônico brasileiro. Segundo a Comissão de E-Commerce do Sindicato das Empresas de Transportes de Carga de São Paulo e região, o mês funciona como um importante termômetro para testar a capacidade operacional das empresas. Durante o recesso escolar, o principal movimento observado é a redistribuição geográfica das entregas. Parte do consumo migra para cidades do interior, regiões litorâneas e destinos turísticos, exigindo reposicionamento estratégico de frotas, reforço de parceiros locais e maior flexibilidade operacional. Embora julho não tenha o mesmo volume de vendas da Black Friday ou do Natal, Fred Vilaça, especialista em logística e coordenador do grupo temático Administração Judicial, Perícia e Mediação no CRAMG, Conselho Regional de Administração de Minas Gerais, explica por que este período é considerado um importante teste para as operações.
3: Todos sabemos que o maior volume de vendas ocorre tanto no Natal quanto nas vendas da Black Friday. Julho é muito importante como um teste operacional para levantamento de dados quantitativos, dados qualitativos, para serem analisados e melhorar de uma forma geral o processo, porque através destes ditos testes, identifica-se gargalos e os ajustes são mais possíveis antes dos períodos de maior venda do ano.
2: O período exige das transportadoras uma reorganização das operações para acompanhar as mudanças no comportamento do consumidor e preparar a cadeia logística para a alta temporada do varejo. O especialista em logística destaca os principais desafios enfrentados pelas transportadoras durante esse período de recesso.
3: É um grande desafio, porque a descentralização das entregas ocorre e passam a solicitar a entrega nesses locais que não são os locais de origem. Outra questão é que para manter os pedidos entregues corretamente, no endereço e no prazo esperado, novas rotas são criadas. Isso também dificulta bastante a parte do transporte.
2: A expectativa da Associação Brasileira de Comércio Eletrônico é que o e-commerce brasileiro mantenha ritmo de expansão em 2026, com um faturamento estimado em cerca de quase 260 bilhões de reais, refletindo o avanço das compras online, o aumento da digitalização do consumo e a consolidação do comércio eletrônico em diferentes regiões do país. Agência Rádio Web, produção e reportagem, Priscila Mendes.
4: 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Hora certa! 8:51.
5: As vendas dos pequenos negócios pela internet saltaram de 5 bilhões de reais em 2019 para 67 bilhões de reais em 2024. Para ampliar esse crescimento, o Sebrae e a Magalu firmaram uma parceria de 3 anos que vai capacitar 10 mil empreendedores e facilitar a entrada de novos lojistas no comércio eletrônico. O acordo prevê trilhas de aprendizagem gratuitas no portal Sebrae, oficinas presenciais nas regiões Norte e Nordeste e condições comerciais especiais para até 1.000 empresas selecionadas, incluindo redução inicial de comissões e apoio especializado no cadastro de produtos. A presidente do Conselho de Administração do Magalu, Luísa Trajano, fala sobre a importância da parceria para fortalecer os pequenos empreendedores.
6: Uma parceria com o Sebrae, uma empresa de varejo que começou pequena, que ficou grande, que estamos nós aqui na frente, que sabe o que... Você viu que eu sei a dor de vocês, como todos nós sabemos. Então, nós precisamos de ter parceiros para o nosso marketplace. Então, eu acho que, por exemplo, vocês têm que estar em todos os sites, mas vocês têm que estar num mais forte. Não adianta você estar em todos mais ou menos, entendeu?
5: A parceria da Continuidade é uma iniciativa iniciada em 2020, que já capacitou 33 mil pessoas e gerou mais de R$1.600.000 em faturamento direto para pequenos negócios que passaram a vender no Marketplace. O presidente do Sebrae, Rodrigo Soares, lembra que as vendas digitais dos pequenos negócios cresceram de forma acelerada nos últimos anos e defende que esse avanço pode ser ainda maior.
0: Para as empreendedoras e empreendedores aqui, em 2019, 5 bilhões foram comercializados via e-commerce pelos pequenos negócios. Em 2024, já foram 67 bilhões que os pequenos negócios comercializaram no digital. Ou seja, o salto foi enorme, mas pode ser muito mais.
5: As capacitações serão oferecidas gratuitamente pelo portal Sebrae. Além dos cursos e das oficinas presenciais, a parceria vai oferecer benefícios para empreendedores que desejam ampliar a presença no comércio eletrônico e alcançar novos consumidores por meio do Marketplace do Magalu. Agência Rádio Web, produção e reportagem, Virgínia Alves.
7: A semana começa com um tempo firme na região centro-oeste do Brasil devido à presença de uma massa de ar seco que impede a formação da nebulosidade. As temperaturas vão ficar elevadas no período da tarde, há potencial para focos de queimadas e os índices de umidade relativa do ar ficam abaixo do ideal nas horas mais quentes do dia. Em Brasília, neste início de semana, temperaturas na casa dos 28 graus. Já entre quarta e quinta-feira, uma frente fria que passa bem afastada no oceano, ajuda a organizar áreas de instabilidade pelo estado de Mato Grosso do Sul e tem potencial para chuvas que pontualmente podem ser de moderada a forte intensidade, até acompanhadas por trovoadas. Não se descarta eventual queda de granizo pelo estado e há potencial também para a elevação do nível dos rios. É uma chuva muito pontual, muito passageira, ela começa na quarta noite, quinta-feira durante o dia e já na sexta uma condição de tempo mais firme, mas com variação de nebulosidade pelo centro-oeste do Brasil. Maria Clara Sasaki, da Tempo Ok Meteorologia, em parceria com a agência Rádio Web.
8: Muito bom dia, você que está conectado e sintonizado na RFM 107.9. 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E vamos continuando com as nossas manhãs da R, trazendo sempre a melhor coletânea de notícias para você todas as manhãs.
9: O preço dos alimentos ajudou a segurar a inflação, segundo a prévia do IPCA 15 do mês de julho, divulgada pelo IBGE nesta terça-feira. Comer em casa ficou mais em conta devido à queda nos preços do tomate, 19,95%, a batata inglesa caiu 10,03% e do café moído, uma queda de 3,13%. Especialista em finanças e investimentos, Benny Fards detalha que a prévia do mês é menor do que se esperava.
10: Em julho havia uma previsão de 0,41% de inflação para o mês. E o que a gente tem percebido é uma desaceleração para algo como 0,06%, num volume muito menor do que havia sido projetado. E a gente tem o grupo alimentação e bebidas puxando a queda, um recuo de cerca de 0,66%, concentrado em itens como tomate, batata inglesa e café moído. No acumulado dos últimos 12 meses, o índice ficou em torno dos 4,52%, uma desaceleração ante aos 4,8% projetados no mês passado, junho.
9: Se confirmada a inflação de 0,06% em julho, o IPCA somará 3,51% no ano. A economia brasileira tem mais 5 meses até o final de 2026 para manter a inflação em declínio e não ultrapassar o teto da meta máxima definida pelo Conselho Monetário Nacional, de 4,5%. De acordo com Benny Fard, o Boletim Focus refez a previsão da inflação de 5,33% para 5,12% no ano, índice ainda acima da meta.
10: para que a inflação feche dentro da meta nesse ano de 2026, seria necessária uma desinflação bem mais acentuada nos próximos meses do que a mediana marcada atualmente. Uma trajetória que depende de fatores ainda incertos, como a evolução do choque do petróleo ligado à guerra Estados Unidos e Irã, e o comportamento climático do El Niño, que ainda não foi precificado sobre os alimentos. Além, naturalmente, da postura do Copom. O Copom, semana que vem, se reúne e deve sinalizar uma eventual corte de taxa básica de juros, mas ainda não é consenso se a decisão vai ser tomada.
9: A capital com maior índice de inflação acumulado no ano é Recife, 4,25%. Com menor índice é Curitiba, 2,76%. Agência Rádio Web de Brasília, Alan Barbosa. 107.9
11: 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O Homem-Aranha é um dos super-heróis mais queridos por diferentes gerações. A prova disso é a Ivone e o Ítalo Aquino, mãe e filho.
12: Muito ansiosa para a estreia do Homem-Aranha no cinema. Tô contando os minutos, segundo, para chegar esse dia. Já assisti todos os filmes ao lado do meu filho.
13: A gente tá ansioso que só já maratonamos todos os filmes, pelo menos do Tom Holland.
11: Mas o que faz do Peter Parker esse personagem tão especial assim do universo Marvel?
13: O primeiro filme que eu assisti no cinema com ela quando era criança foi Homem-Aranha 3. E aí toda vez que lança a gente gosta de assistir junto, a gente tá ansioso e muita expectativa, né?
11: O sucesso é tanto que o trailer do filme Homem-Aranha, Um Novo Dia, que estreia esta semana, bateu recorde de visualizações. Ele foi assistido mais de 1 bilhão de vezes em apenas 4 dias. Isso dá sinais que o filme em si vai ser grandioso. É o que acredita Thiago Costa, professor universitário e pesquisador em cultura pop, comunicação e tecnologias da Universidade Federal Fluminense.
14: E não podia ser diferente, já que a gente vem de um filme gigantesco. O último filme do Homem-Aranha, legal a gente lembrar, tinha participação dos outros dois atores que fizeram o papel do amigão da vizinhança. Então, a gente não podia ter algo menor, né? Dificilmente a Sony e a Marvel fariam algo menor do que aquele último filme que foi um sucesso estrondoso. E aqui, para compensar que não tem os outros dois aranhas, tem muitos heróis. Então, tem o Justiceiro, tem o Incrível Hulk e a possibilidade aí da entrada de outros personagens, de usar esse filme para entrar novos personagens no universo Marvel. Tudo indica que serão os X-Men.
15: O que que tá acontecendo comigo?
16: Sentiu saudade, Aranha?
15: Eu tô perdendo a cabeça.
14: E o Tom Holland é o ator que por mais tempo interpretou o Homem-Aranha. Ele já tá há 10 anos, mais de 10 anos, na verdade, com esse papel. Então, é claro que ele acaba sendo o mais querido, porque tem toda uma geração que conheceu apenas o filme do Tom Holland. Para eles, esse é o Homem-Aranha. Não é o Tobey Maguire e nem o Andrew Garfield. Mesmo eles tendo participado do último filme, não dá para comparar o tempo de tela do Tom Holland. E ele é um ótimo ator para esse papel.
17: Você não vai conseguir fazer isso, mas ele vai.
14: Ele tem a sensibilidade, ele tem o carisma, ele consegue navegar da coisa mais sofrida lá no, desde o primeiro filme e passando por todos os sofrimentos que são tradicionais no Homem-Aranha, até a parte mais piadista, aquela coisa que o Aranha provoca os seus inimigos. O Tom Holland consegue navegar nesses dois lados e encaixar perfeitamente aí no personagem. Acho que ele sim é o mais querido e tem razões para isso. Eu também acho que é o melhor que já usou a roupa do Homem-Aranha nos cinemas.
11: O spoiler de certeza que teremos é que este filme será um verdadeiro sucesso de bilheterias. Agência Rádio Web, produção e reportagem, Felipe Medeiros.
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4: Hora certa! 9:02.
1: O Dia do Agricultor é celebrado anualmente no 28 de julho. Esta terça-feira foi mais uma oportunidade para a reflexão sobre a importância de quem trabalha no campo e acerca dos desafios que estão presentes na vida destes trabalhadores e trabalhadoras. Segurança e responsabilidade são ações fundamentais, de acordo com o que alertam especialistas, como é o caso do engenheiro agrônomo Pedro Duarte, que trabalha na área de sustentabilidade da CropLife Brasil, associação civil sem fins lucrativos que representa empresas voltadas à produção agrícola sustentável.
16: A gente tem que reforçar um aspecto essencial na agricultura moderna, que é a capacitação. Então, a gente vive num cenário de constante evolução tecnológica. Então, é fundamental que as tecnologias elas sejam utilizadas de forma correta, eficiente e responsável no campo. Por isso, investir em conhecimento é investir na qualidade da agricultura brasileira. Então, nesse dia da agricultura, a gente reforça a importância da capacitação contínua para que a agricultura ela cada vez mais seja reconhecida, não só pela produtividade, mas também pela responsabilidade e a sustentabilidade da lavoura.
1: Jaildo é produtor rural na região de Juazeiro, no estado da Bahia. Os equipamentos de segurança não faltam na rotina dele.
18: É muito importante, né, o uso do EPI, né, para o aplicador, como bota, calça, a blusa, né, viseira, luva, máscara e esse chapéuzinho e, muito importante, o avental, né? Então é assim, você com seu EPI certinho, você não está correndo risco, né?
1: Meire, que também é produtora rural na mesma localidade, destaca a necessidade de mostrar de qual maneira se produz no Brasil.
19: A gente precisa dar um recado ao mundo, né? Nós somos um país de produtores responsáveis, a gente se preocupa com pessoas, com a produção e com a qualificação dos nossos profissionais. Não tem outro caminho senão a educação, gente. E são cursos rápidos e não é pelo tempo, é mais assim pelo formato que a gente tem, né, na apresentação dessa qualificação, o efeito que isso traz de benefício tanto para o solo quanto para o produto e especialmente para o colaborador é muito importante.
1: Em relação à qualificação mencionada pela Meire, a CropLife ressalta que busca contribuir nesta frente oferecendo diferentes capacitações aos trabalhadores. Na plataforma Conecta, por exemplo, que é desta associação, é possível acessar cursos e treinamentos gratuitos e à distância sobre boas práticas agrícolas. Mais informações podem ser obtidas no seguinte endereço: conecta.croplifebrasil.org. Agência Rádio Web, produção e reportagem, Diego Abrião.
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0: 9:07.
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0: Mar, bom dia região, bom dia amigo, bom dia amiga. Vamos começando aqui os manhãs da R Notícias aqui da região. Vamos que vamos, hoje já estamos na quarta-feira da última semana do mês de julho. Bom dia pra você, bom dia menino, bom dia menina, bom dia mamãe, bom dia papai, bom dia você que tá trabalhando, você que é pedreiro, motorista, que mais? Costureiras, muitas costureiras. Bom dia pra minha galerinha do WhatsApp que já tá aqui, deixa eu ver quem tá aí, já tá falando bom dia, manda bom dia agora que daqui a pouco eu vou ler vocês aqui. Bom dia Paula, bom dia Lazinho, bom dia, bom dia, bom dia, sempre comigo o Luci, que hoje não vai vir aqui. Bom dia, quem mais que tá aqui comigo? Ah, tem bastante gente, viu? Eita, já cedo, né? Olha que bom aqui. Maria do Carmo Teixeira, irmã da Helene Teixeira, filha da Dona Aparecida, a todo mundo que tá ouvindo aqui, a Maria do Carmo, que é mãe da Natália, nosso anjinho. Natália, bom dia, um beijo pra ela e pra você que tá ouvindo a RFM ZY1937, canal 300, canal 300, desculpe, viu? Mas tamo aqui. Vamos começar, né? Tornado no Rio Grande do Sul. Parecia coisa de filme. É verdade. Raios e um tufão que vai do chão ao céu. Que coisa estranha, né? Eu vou colocar daqui a pouco pra você o som. O som. A pessoa apavorada com o tufão. É um tufão mesmo. É um tufão. Foi de louco. E vou mostrar, vou colocar aqui pra vocês. Escutem, escutem. Deixa aqui. Deixa eu ver se vai lá. Vai. Vai. Olha o vento. Aí o povo começa a ver. É o som do microfone, do telefone celular da pessoa. É Renan Bauer, a pessoa que viu. Impressionante, né? Parece coisa de filme. E forma um canudo, né? Do céu. Agora,
1: ó. Pai! Pai, cuida de nós, pai! Pai! Cuida de tudo e de todos, Senhor!
0: E vem vindo pra cima da casa, mulher. Você tá louco? Quase 720 mil cargas elétricas. Impressionante, impressionante. É um negócio assim, Santana do Livramento agora. Como o Rio Grande do Sul está estranho. Aquela região ali que entra, vem da Argentina. Cidade de Guriá. Só raio, raio. O céu fica... Parece uma festa de luz, assim. Uma festa macabra, né? Porque é só raio caindo. E aquelas nuvens, sabe? O Rio Grande do Sul, gente. Gente, ó, já passei coisa lá. E continua, né? Que barbaridade. Bom, vamos que vamos, tá? Mostrei aí, pelo menos sonoramente, o que ficou... O que ficou, né, o Rio Grande do Sul aí com os tornados que tem lá. E não é a primeira vez, não é a primeira vez. Muito bem, vamos para a pesquisa eleitoral. Ontem nós recebemos um deputado aqui, Vitão do Cachorrão. Ei, Vitão do Cachorrão. Veio aqui falar, veio trazido pelo presidente da Câmara, o Sopa. Vitão do Cachorrão, tá? Conversamos aqui com o pessoal, ele é deputado estadual, viu? Teve 7.800 votos como vereador e quase 60 mil como deputado lá de Sorocaba. O homem é vendedor de cachorro-quente. Ele tem até hoje o cachorro-quente. Tem uma ou duas lojas lá de cachorro-quente, que ele vende cachorro-quente. Era servente de pedreiro resolveu vender cachorro quente e tal e tal. E diz que não abre mão. Ele continua vendendo cachorro quente. É bom mesmo, né? Porque político pensa que vai ficar a vida inteira, né? Então, tem um político que era radialista. Aí ele se elegeu, eu não vou falar pra você quem é. Não falo. Só falo em juízo. Mas é aqui da nossa região, é de Campinas, tá? Ele se elegeu governador do estado. Tinha um Fusca, trabalhava na rádio e tinha Fusca. Depois ele comprou a rádio dele, comprou mais não sei o quê, comprou o canal de televisão, comprou não sei o quê, e se elegeu vereador, governador, blá, blá, blá, blá, blá. Então, como é que fica rico assim na política, não sei. Eu sei que político não ganha para ficar rico, né? Mas não é bem assim, porque a política não enriquece ninguém. O salário de um prefeito, de um vereador, ele é para viver bem, mas não para ficar rico. Que tem cara que fica podre de rico, é verdade. Ele é, que nem esse aí, saiu de Fusca e ficou dono da fábrica de Fusca, quase, né? De 5 concessionárias Fusca, para mais ou menos. Então, como é que fica rico assim? Não sei. Se o cara é prefeito, se o cara é... Entendeu? Eu não entendi até agora por que vereador, não sei o que, tem fascínio pela política. Não sei. Ela deve ter alguma coisa a mais que eu não sei. Por isso eu digo que eu não sei, né? Que ela faz com que as pessoas se matem por cada política, né? Percam a estribeira por cada política, uma vez que é um cargo transitório. Você não vai ser eternamente prefeito, vereador, você não vai ser. Então fica aquela história da nossa turma, né? Põe alguém de lado, depois eu volto, depois você volta, e a gente fica no domínio do negócio. Que negócio é esse? Se é da população. Que negócio é esse que vereadores, né, deputados, né, eles querem ter tanto tempo lá dentro? É verdade, verdade. Olha o Lula, como adora ser presidente da República. Olha o Bolsonaro, como adora ser político. Ele e a família inteira dele. Olha como eles adoram de ficar na política. Que coisa, que bacana, né? E nunca fizeram concurso? Não, mas o maior concurso deles foi o voto da população. Aham. Então, a gente vê um mecanismo de fazer com que a população vá votando sempre na gente. Entenderam qual é que é o legal? E não era essa. O espírito da política não é esse. É você ir trazendo pessoas com ideias novas, com vontade, com isso, com aquilo, mas que não mexessem naquilo que o público tem direito. Para chegar nas populações que mais necessitam aquilo que ela precisa. Não é verdade? Ah, mas na favela eles fazem o quê? Não sei, deveriam fazer casas para não ter favela. Para as pessoas terem água encanada, ter uma casa digna, o quartinho para os filhos, o quartinho para a mãe e para o pai, a sala. Aquilo que eles se sentissem bem, falasse, aqui é seus, ó, cuida, tá? Pinta, arruma, planta flor, faz tudo bonitinho, cuida, tá? Cuida, porque tempo para ficar no boteco, para isso aí, vocês têm. Então cuida da casa primeiro, depois vocês vão para o lazer. Pega a família inteira, pinta aqui, arruma ali, pá, pá, pá. Por quê? Porque nós temos a construção da nossa vida, da nossa família, e a casa é uma das coisas mais importantes. Eu me lembro do prefeito Zé Carlos em Capivari, que fazia campanha em cima da Casa Popular. Ele andava com uma casinha, quem é de Capivari sabe disso. O Zé Carlos falava que a primeira coisa que o sujeito precisava era uma casa para morar. Uma casinha para morar, né? E ele falava isso direto. Os programas habitacionais que nós temos hoje, eles são meio, não sei, eles não são muito agressivos. Parece que qualquer um que tem um dinheirinho qualquer, ele vende o terreno, dali a pouco o povo já vai lá e constrói a casa, porque ficar esperando o governo é uma coisa que parece uma mentira. E não existem programas habitacionais que pelo menos, ou municipais ou estaduais que facilitem a vida. Aí eu falei, não, eu construí 2.000 casas, estava precisando de 5. Ele construiu 2. Não tem. E ainda não tem programa, você compra carro do jeito que você quiser. Até carro elétrico você compra. Mas casa é meio difícil. E olha que a casa não bate, a casa não sai do lugar. Nunca, o cara pode beber e que não vai bater a casa, né? Carro bate, carro não sai do lugar. É um bem móvel e o bem imóvel nunca perde valor. Ele sempre aumenta de valor. E não encontra, né? Você não entra num lugar aí que tem uma casa para financiar. Ou que tenha, agora já está aparecendo alguns, o sujeito tem lá modelo de casinha. Essa aqui fica em tanto, essa fica em tanto. Tem esse quartinho aqui, essa aqui, papá, papá, papá. Mas não tem lote urbanizado. Lotes urbanizados, uma companhia de habitação municipal que tenha e forneça lotes urbanizados. Já dá com água, asfalto, luz, tudo ali bonitinho. E o sujeito paga, na verdade forma um caixa, ele paga para quem financiou aquele lote. Então ele paga por mês aquele lote em 100 meses. Não interessa. 200 meses para ele pagar. Não interessa. Porque ele paga no contratinho e ele paga um pouquinho por mês, mas é dele. Ele vai sair do aluguel. Essa coisa interessante para a imobiliária, né? Para os grandes empreendedores que compram um pedaço de terra por 10 e vendem o terreno por 1. Só que tem 50 mil lotes lá e lotes fora de padrão também. Aqueles lotes misericordiosamente pequeno, né? Com 5 de frente por 10 de fundo. Quando deveria ser 25 por 10, né, o padrão do lote. Eu não sou urbanista, viu? Não. Mas eu acho que esses negócios que estão vendendo aí é tudo para enganar. Aqui não é o Japão? É ou não é? É o que é, o que a turma tem mesmo é vontade de ganhar dinheiro. Eu me lembro que tinha um sujeito lá em Capivari que tinha 3 lotes. 3. Não, 2 lotes ele tinha, perdão, 2 lotes. Tinha 10 e 10. E tinha um cara que tinha bastante dinheiro, que tinha negócio de, que queria comprar os 2 lotes dele. Não, mas não vou vender, não, venda pra mim, eu pago. Quanto você quer? Fala aí, eu pago. E ele falou, mas por que será que ele está tão interessado em vender o lote? Aqueles especulador, né? Ele comprou os 2 lotes. 10 e 10 deu 20. Aí ele fez 3 casas com 5 e pouco de frente, 6 de frente. Dos 2 lotes ele fez 3. Fez 3 dos 2. Assim, no bar. E vendeu lá, botou o negócio. Vendeu. Aí você fala assim, mas por que será que ele? Porque ele diminuiu o valor, diminuiu o espaço da moradia do sujeito para ganhar dinheiro. Quer dizer, o lote deveria ter um padrão de lote aqui no Brasil, de tanta terra que nós temos. É, mas, então, né? Mas, você acha que Rafaela era para ter problema de terra? Capivari era para ter problema de terra? Né? Não tem. Mas, de repente, tem. Tem porque convém. E a especulação imobiliária, ela, às vezes, não atinge o padrão que deveria ter, né, de habitação, de habitabilidade, que sempre requer alguma coisa, né? Não precisa ser aquela coisa sufocante, né? Que o cara espirra na casinha daqui, o outro fala saúde na casinha de lá. Ora, bolas. Vamos para a pesquisa eleitoral? Vamos lá. Vamos mudar de assunto aqui, que é bom. Vamos ver agora. Quest, São Paulo, Tarciso 41, Haddad 26 no primeiro turno. E o negócio continua, né? Haddad está bem, provavelmente vai ser reeleito, não sei. Provavelmente eu digo porque ainda a campanha não está na rua. E o pessoal vem firme, né? Aqui para nossa região é tudo... tudo Bolsonaro, né? Aquela região aqui que parece que é tudo Maluf e Bolsonaro. Então, pesquisa Quest desta quarta-feira, divulgada, mostra como está a disputa para o governo de São Paulo. Tarcísio, 41, Fernando Haddad, 26, levantamento aponta que 13% dos eleitores dizem que estão indecisos. É bastante, hein? E que outros 15 pretendem votar em branco ou anular simplesmente o voto. Tá louco. Então a eleição tá bem escalada, né? Mas tá polarizada também. Republicanos e PT. O Haddad tá bem no governo, até porque a rejeição dele é menor do que o Tarcísio, do que o Haddad. O Tarcísio é bem menos rejeitado, né? O problema é o negócio do PT e a demonização que fizeram do PT, né? O Partido dos Trabalhadores, aquele que come criancinha, que vai matar não sei o quê, que não sei o bar e tal. Na rejeição dos candidatos, o Tarcísio tem 37, o Haddad tem 58. E aí Vivian Mendes, Carlos Machado e Vera Lúcia continuam aí, né, assim... Só que a Vera Lúcia tem 12% das intenções de votos. Aliás, perdão. A Vera Lúcia tem 3% das intenções de votos, que é o PSTU, que é normalmente partido de esquerda. O PCB, Partido Comunista Brasileiro, tem 1%, que é o Carlos Machado. Então aí dá 4. Num possível segundo turno, que eu não vi aqui ainda como é que dá, e a intenção do segundo turno, o Haddad vai com 32 e o Tarcísio 48. Portanto, se bobear, dependendo do que for a campanha, o Tarcísio pode chegar para bater no primeiro turno, hein? Bom, aprovação do governo no estado de São Paulo, o Tarcísio, né, tem 55 de aprovação. E 30, não está pouco, mas tá bom. A avaliação do governo do estado é a avaliação que nós temos. E, portanto, está bem aprovado o Tarcísio e o de Freitas, 55 a 29. Né? Então, mas vamos lá. Tarcísio merece ser reeleito? A pergunta que foi feita pela Quest. 55 diz que merece, 38 não e 7 não sabia. Agora, as empresas, regular, positiva 49, então está indo mais ou menos, né? Na habitação, 22, 35 positiva, não está bem de habitação, Tarcísio não. Está regular, regular e negativa. 35 não é bom, né? Tinha que ter pelo menos 40 e pouco. Não tem. Educação, Tarcísio, negativa 30, regular 37, positiva 33. Não está, né? Políticas sociais também, 29 positiva. Saúde, 26. Ou seja, está mais ou menos, né? Mais ou menos. Mas é um governador que joga bastante para a torcida, sabe muito bem, mas dá para fazer muito mais do que está feito. Tá? Esperava-se inclusive mais dele lá, mas sei lá, cada um na sua, né? Isso, cada um na sua. O pessoal vai tentar ver se a coisa melhora ou não, porque é sempre uma expectativa. Essa é a locomotiva do Brasil, o estado de São Paulo, e portanto não custa nada dar um gás aí para São Paulo, né? São Paulo é São Paulo, parece que não, né? Pois é. Mas olha, gente, hoje às 5 horas da tarde vai ser sepultado o corpo do seu Toninho Tebon. Antônio Tebon, 88 anos de idade, conhecido como Tony, ao seu Tony, que era viúvo da dona Maria Nirce, deixou o filho Antônio, Maria, Luiz, Eduardo, Paulo. O Antônio Tebon é o dono da madeireira Tebon ali. Gente que eu conversava demais da conta, esse homem. E viajou por caminhos que eu viajei, a gente conversou um pouco. Residia ali na Vila Fátima, eles tinham uma madeireira logo ali na rotatória, lembra? É o pessoal do Tebon, que hoje tem uma madeireira bonita ali na Pio 12, em frente ao Takashi ali. Seu Antônio morreu ontem, aos 88 anos, agora às 11 horas. Nós vamos ter o cerimonial de despedida dele e às 5 da tarde vai ser o sepultamento do seu Antônio, saindo perto do velório Memorial Unidas e segue para o cemitério de Capivari. Descanse em paz aí, seu Antônio. Sou Antônio Tebon, Tony. Isso. Vida que segue, infelizmente, a gente tem que dar notícia, né? Ele, 88 anos, homem porreta, viu? Nossa, viajou, trabalhou. A vida dele é muito trabalho, os filhos também, muito trabalhadores. E, infelizmente, a gente tem o dia de despedir. Hoje é o dia que ele partiu aí. Que Deus os receba aí nos braços. Não é verdade? Ontem, a gente, à tarde, no começo da tarde, recebeu a notícia também aqui em Rafar, do falecimento do Carlos Gilberto Proença. 50 anos, casado com a Kátia Cristina Bragante, de Proença. Deixou a filha Isadora, o Matheus e o Lucas. Hoje, às 3 horas da tarde, vai ser o sepultamento dele. Morava aqui no Jardim Ana. E lutava, né? Lutava contra uma doença. E com 50 anos de idade, ele faleceu ontem. E a gente está dando aqui com pesar a nota de falecimento. Começa agora, já começou, né, às 8 horas, lá no velório de Rafar. Ali para cima da Câmara Municipal, ali tem um velório. O corpo está sendo velado lá. E às 3 horas da tarde, baixa a sepultura, né? Vai ser sepultado aqui em Rafar. Então tá aí dada a notícia para o falecimento do Carlos Gilberto de Proença, 50 anos, casado com a dona Kátia Cristina Bragante Proença. E a Isadora, ao Matheus, ao Lucas, além da dona Kátia Cristina, as nossas condolências. Que vocês sejam fortes, né? E que vamos para frente. É um pai de família, cometido aí de um mal, não conseguiu vencer, lutou muito, mas a doença foi mais forte e o levou. Então, que as nossas orações sejam fortes, que a família, os amigos sejam solidários nesta hora, e que a família do Carlos Gilberto de Proença sejam unidas e acolham. Ele faleceu em São Paulo ontem e vai ser sepultado aqui em Rafar hoje, às 3 horas da tarde, viu? Vamos que vamos. Vamos tocar o barco e meus pêsames aí à família do Carlos Gilberto por essa. Agora são 9 horas e 33 minutos. 9h33. Hoje é dia Internacional do Tigre. Olha, que coisa, não? Dia do Tigre. E a gente tem um tigre, que é conhecido como Tigre de Bengala, né? Que é uma coisa maravilhosa, né? Um animal, um felino, um dos maiores felinos da natureza, e que estava sendo dizimado. E o dia, ele é chamado de Dia Internacional do Tigre, que é uma celebração anual que tem como objetivo conscientizar todo mundo da preservação desse animal. Porque há uma caça terrível, O tigre é um adversário do homem, né? E anualmente, nesse dia 29, foi criada em 2010 a Cúpula Global do Tigre, sediada em São Petersburgo, na Rússia. O objetivo da data é promover um sistema internacional de proteção dos habitats naturais do tigre e aumentar a conscientização de apoio público dos problemas de preservação animal. De tudo. Aqui nós temos muitos animais. São dizimados. Ontem eu vi uma matéria sobre o papagaio brasileiro. O que rouba um papagaio? O que tem pessoal vendendo papagaio em determinada época aí? Estou contando para vocês que eu comprei papagaio, porque não sabia, né? Depois foi crime comprar o papagaio, porque eu queria dar um casal de papagaio para minha mãe. E eu dei um casal de papagaio para minha mãe. Sabe? Trouxe lá das Conchinchinas para cá. Naquela época não se falava disso. Mas depois percebeu que havia um comércio maluco em cima disso. E a gente vai sendo conscientizado da burrada que você faz. Porque antigamente pegar passarinho não tinha problema. Todo mundo pegava passarinho. Tem algumas espécies que não tem mais. Eu vou contar um negócio para vocês aqui, que aqui em Rafarga nós tínhamos um tal de polvi e pavorana. Dois passarinhos, coisa mais linda do mundo, ele é todo colorido. Polvi e pavorana. Os meus amigos, eu não vou dizer quem, meus amigos meninos, pegavam uma gosma e formavam um negócio chamado visgo. Visgo. Fazia uma vareta e colocava lá. E jogava lá uma ração, não sei o quê. Aquele bando de polvi e pavorana. Pavorana era a fêmea, polvi era o macho. Pensa num passarinho maravilhoso, polvi e pavorana. Eles sentavam naquele negócio, ficavam com as duas perninhas presas. Tentavam voar, batia asinha e grudava no visgo. Era uma, pensa num negócio doído. E então eles pegavam 10, 15 passarinhos uma vez só. Tirava, limpava o pezinho do passarinho, que ainda ficava cheio de visgo, e colocava nas gaiolas para ter, para vender, para passar para frente, para morrer, porque morriam muitos deles de tanto se bater, de estresse e tudo. Entendeu? Porque crianças não sabiam de nada. Quem que não teve quando criança, lá para trás, nos anos que eu vivi, um estilingue? Quem que não matou rolinha, né, a pombinha rola, pequenininha? Para quê? Para matar, né? E aí, pasprete, picotico, não sei mais o quê. E aí você fala hoje, né? Que pecado, né? Porque foi acabando. Nós não tínhamos alguém que falasse isso para nós. Nós não tínhamos ninguém lá, né? Um radialista que acorde cedo às 9h37 da manhã e fique falando no rádio que isso não pode, para que a mãe fale para o filho que não pode, para que ela não compre um estilingue para ele sair matando tudo aí para a rua. Entenderam ou não? É isso. Faltava conscientização. Faltava dizer, viu, vocês vão acabar com tudo. Então nós temos bastante culpa por conta da ignorância. A partir do momento que você vai dando nas crianças, na escola, a aula sobre como preservar, como isso, a gente vai tentar um dia ter um dia mundial do bicho, dia mundial do pássaro. E assim a gente vai preservar a natureza, porque tudo tem um sentido. Tudo. Tudo está na natureza colocada por Deus para haver um equilíbrio. Quando você tira aqui, acaba ali, você vai diminuindo e dizimando cruelmente espécies, não é? Então, é isso. Esse dia parece um dia tolo, né? Ah, dia mundial do tigre. Pois é. Um animal belíssimo, um animal muito, muito próprio. E aí nós temos os animais, os grandes felinos, né? Que deveriam estar preservados. Inclusive há no controle a superlotação. Não é? Nós tivemos aquele, o jacaré da Amazônia, depois que ele foi preservado, houve uma superlotação. Permitiu-se a caça do jacaré por um mês, dois meses, para que ele voltasse a patamares normais. E assim nós temos o controle e não dizimar. Isso é mais importante. Santa Catarina, hoje Laguna e Concórdia estão fazendo aniversário. Na Bahia, Pojuca, não é Ipojuca, tem Pojuca e Pojuca, Cruz das Almas na Bahia. Lá em Goiás, Jaraguá está fazendo aniversário, no Rio Grande do Sul, Nova Palma. No Rio de Janeiro, Macaé, no Paraná, Paranaguá, o porto, lá onde está o porto de Paranaguá. E aqui em São Paulo, a terra da porcelana, Porto Ferreira, está fazendo aniversário. E no Piauí, São Félix do Piauí. Hoje é dia de São Lázaro, de Santa Maria Betânia, de Santa Marta Betânia, Maria e Marta Betânia, de Betânia, tá? Santa Maria de Betânia, Santa Marta de Betânia, Santo Olavo da Noruega, São Papa Urbano II e Santa Súlia, tá? Está marcado aqui o dia e a sua importância. 9:40, 9:40 na Rádio RFM 107,9, estamos repercutindo as notícias. Amanhã começa a festa com a quermesse, né, a festa do Bom Jesus. Vai ser tudo lá na igreja, tudo na igreja de Nossa Senhora de Fátima, tá bom? Tudo vai ser lá. Então, quem quiser, aparece, vai ser tudo na festa, inclusive o tríduo. O que que é o tríduo? Três dias. Tríduo que começa 3, 4 e 5. Porque no dia 6 é o dia do Bom Jesus, tá? A missa em louvor ao Bom Jesus. A transfiguração de Jesus. Então tá todo mundo convidado para a festa. Vai ser tudo na Fátima. A transfiguração do Senhor será no dia 6, que é uma missa festiva. E vai ter uma barraca de salgado. Hoje e amanhã, tá? Dia 1 e dia 8, a barraca de salgado vai funcionar normal. Por quê? Porque daí nós vamos ter no dia 9 e no dia 2, tem o almoço. E tem também, lá na festa, jantares. Verdade, hoje, aliás, amanhã tem jantar. Tudo começa amanhã, tá? 30 e 31. Tem jantar. 1, 6, 7, 8 também tem jantar. Então vamos lá. 6, 7, 8 e 9. 9 é o almoço, né? 30, 31, 1 e 2 tem jantar. Tá? 30, 31, 1 e 2. 2 não tem jantar, só tem almoço. 9 não tem jantar, só tem almoço, tá? Agora o jantar tem 30, 31. Então a partir de amanhã você pode jantar na festa do Bom Jesus, lá no barracão da festa da Fátima, tá? Isso.

Vamos que vamos. Tem uma reunião aqui interessante que eu queria contar essa notícia, né? Deixa eu ver aqui. Essa notícia comoveu o meio mundo, né? O menino autista fugiu de casa. Fugiu não, saiu. O autista não foge, ele tem suas próprias vontades e tudo. E houve uma mobilização imensa. O menino João Gabriel, um menino autista, de 5 anos de idade, e o corpo dele foi encontrado. João Gabriel dos Santos, 5 anos, o corpo dele foi encontrado cerca de 70 metros da casa onde ele morava, com a família. Estava em uma poça de aproximadamente 2 metros de profundidade, formada em cima da lona de um biodigestor, caiu lá dentro, em Araucária, na região metropolitana de Curitiba. Na propriedade onde existe uma granja, onde a família do menino trabalha, e por isso também é autorizada a morar em uma casa que existe na fazenda. O menino desapareceu domingo agora, dia 26, e foi encontrado ontem dentro dessa poça do biodigestor. A polícia civil e científica informaram que vão trabalhar para esclarecer a dinâmica dessa morte, como é que ele caiu lá. Secretaria de Segurança Pública do Paraná informou os bombeiros que eles encontraram durante o esvaziamento do biodigestor. Os bombeiros efetuavam o esvaziamento de pontos de acúmulo de água com apoio de um caminhão do proprietário da fazenda, quando encontraram o corpo do menino em um desses biodigestores situados a 70 metros da casa dele. E é uma notícia triste, né? O biodigestor fica logo abaixo da casa onde o menino morava com a família, e é cercado de vegetação, né? Pois é. Havia uma esperança de que ele pudesse estar parado em algum lugar, mas é uma criança autista. O local é até bem cercado, mas tinha um espaço aberto que pode ter possibilitado o menino ter passado por ali. Após a localização, a polícia científica periciou o local, caminhou para exames de necrópsias, está encaminhado. Mas que pena, né? Que notícia triste. Menino autista, não verbal. Autista, não verbal, ou seja, ele desapareceu depois que avisou a mãe que iria ao banheiro, que fica na área externa da casa onde mora. Os familiares procuraram pelo menino por cerca de uma hora, não encontraram, acionaram as autoridades, e então a polícia militar, a guarda municipal, corpo de bombeiros, voluntários, todos fazendo busca para ver se achava a criança. E é um problema. O autista, dependendo do grau, ele precisa de um cuidado super especial. Por conta disso, as buscas contaram com auxílio, inclusive de helicóptero, drone, câmera térmica, scanner, foram procurando de tudo quanto é jeito. Mas infelizmente a notícia triste chegou, e 70 metros. Está dada a notícia da forma mais triste possível, para que a gente tenha essa consternação, mas ao mesmo tempo esse anjinho aí de 5 anos seja lembrado que nós precisamos ter respeito, que nós precisamos ter cuidado, que nós precisamos ter solidariedade aos autistas e aos seus comportamentos, a sua forma de ser. São pessoas que poderão, inclusive, reverter certos processos, alguns são irreversíveis, mas que nós entendamos muitas das coisas que nos acolhem nas épocas de hoje.

0: problemas com Alzheimer, problemas com o autismo, crianças autistas que precisam amor, solidariedade, compaixão e ao mesmo tempo muito cuidado, muito respeito. Crianças que não gostam de som alto, que têm crises porque têm as suas necessidades, inclusive físicas, porque às vezes eles têm reações importantes que para nós parecem algum excesso ali, algum acometimento de algum, né, de algum lapso de loucura, de extrema rebeldia. Não. Nós temos que ter o acerto de saber que aquilo é uma reação que é própria ou que pode acontecer, e nós então termos uma reação contrária que possa envolvê-lo com um abraço enquanto ele grita, né, com um carinho para que ele perceba que ele não tá excluído. Porque essa introspecção do autista, muito ainda explicada por pessoas que estão analisando cada comportamento, ela precisa de um tratamento, ela precisa de uma... E agora nós já temos escolas, né, grupos educacionais, que não os coloca, eles têm um certo isolamento, um certo grupo. É importante, gente, é importante que a gente comece a olhar o mundo de maneira diferente com esta chegada deste novo momento que nós estamos vivendo dos seres humanos que têm esta síndrome, né? O autismo. Então, vamos ver. Vamos trabalhar junto para que a gente não tenha notícias tristes como esta, né? Que uma criança sai do... E olha, inocentemente ela foi lá para o gestor, não sabia o que poderia estar acontecendo com ela. O corpo do menino, um autista então do Paraná, foi encontrado dentro de um biodigestor a 70 metros da casa da família. Que pena. Mas que Deus receba, né, esse menino autista aí. E que o exemplo sirva para que a gente trabalhe muito mais do que a gente já trabalha essas nossas intenções. Não é mesmo? É. Infelizmente é doído, mas é o que se tem como exemplo para a gente, para a gente poder, como é que poderia dizer aqui para você, que a gente poder tirar algum aprendizado doído, né? Mas é um aprendizado para que a gente não perca mais vidas aí. E que ele sirva como um anjo para demonstração de que a nossa vida, que não é para essa, seja preparada, mas com muito cuidado e com muita atenção a esses meninos e a esses indivíduos que se apresentam com o autismo. Muito bem. 9:51. Simone, bom dia. Vamos falar bom dia para a turma? Vamos, dá tempo. Simone, bom dia, como é que você vai? Tudo bem?
1: Pensamento para hoje. Sobre recomeços. Não importa o que aconteceu ontem, hoje é um novo dia. Muito cheio bom. De chances.
0: Muito bem.
1: Depois o futuro a Deus nos pertence.
0: Muito obrigado, Simone. Tá vendo? Só não importa. Viu só? Mira, bom dia, querida. Como vai? Tudo bem? Mira, mandou bom dia, eu mando bom dia. Que Deus faça presente cada minuto no nosso dia. Para você também, Mira. Neia, bom dia, Neia. Tudo bom para você? Tudo bom dia para você também. Bom dia, o Savassa, com a dona Carlota. Eita. Bom dia, Zélia, lá do São João. Bom dia também a Marinês. Olha a Marinês, mandou bacana. A felicidade faz você ser doce. A dor faz você ser humilde. A luta faz você ser forte. O sucesso faz você brilhar. Mas somente Deus faz você prosseguir. Então, bom dia. E não é? E não é, hein? Claro que é. Bom dia. Bom dia para todo mundo aí. Bom dia para Marilena. Bom dia, Marilena Neuzinha, sempre convindo com ela. Dona Vera Carvalho, bom dia. Bom dia para quem está lá. Quem mais? Ah, bom dia também para Marcela Bragalda. Bom dia, Célia. Bom dia também para... Tem aqui um chapeulão, quem é? Jair. Jair Pereira. Bom dia para Débora. Bom dia para Jair Silvério. Bom dia para Márcia da Morada do Sol. Bom dia para Lurdinha. Eita, bom dia para Berenice. Bom dia para o doutor Maurílio. Nossa senhora, quanto bom dia. Bom dia para tudo. Bom dia para Claudete Toledo. Ah, ela manda aqui bom dia. Bom dia para Irani Panhó. Também, meus amigos, Irani Panhó. Bom dia para todo mundo que está aí ligado, ou ligou, ou vai ligar aqui na programação da Rádio RFM 107,9. Eita, vamos ligar, né? Vamos, sempre, claro. Ó, eu vou entrar no UOL hoje, tá dizendo aqui também da pesquisa, viu? Todo lugar falando de pesquisa. Vocês devem saber que pesquisa, ela é a foto do momento. E a Atlas Bloomberg, a Atlas Bloomberg, 49 para Lula contra 42 para o Flávio Bolsonaro. Isso já é segundo turno. A desaprovação do Lula 51 e a aprovação 47. Mas tem mais notícia, né? Tem Atlas Bloomberg. Então vocês podem dar uma olhada lá, porque a briga está boa também em outros estados e tudo, e é pesquisa que não falta para tudo quanto é lá. Está tudo perguntando: você vai votar quem? Você vai votar quem? Você vai votar em quem? Então, a vitória hoje do Lula, se fosse a eleição hoje, seria de aproximadamente 7% de vantagem. A vantagem, mas é uma vantagem, tá? Então, vamos ver o que vai acontecer aí. No primeiro turno, Lula tem 44 contra 35 do Flávio Bolsonaro. Essa é estimulada. Você vota no Lula, Flávio Bolsonaro, Renan Santos. Tem quase 8. O Caiado tem 3. E o Romeu Zuma tem 2, Samara Martins tem 2,1, Augusto Cury 1,6, branco, nulo, não sabe, tudo. Essa é estimulada. Quando estimula, o branco e nulo cai, porque eles perguntam: quem é que você vai votar? Lula? Não. Quem você vota para a presidência da República? E mostra, o cara fala: Lula. 44%. Aí ele mostra para outra pessoa e assim vai. Na pesquisa estimulada, primeiro turno, Lula tem 44 contra 35. E o segundo turno é aquilo que eu falei para vocês: põe os dois candidatos, eles têm que votar em alguém. 49,2 pelo Lula e 42 para o Flávio Bolsonaro. E ó, não foram para debate ainda. Muito menos não foram para o horário eleitoral. Não foram. Então, é uma perspectiva, né? Então, já viu. O Lula, se for com o Ronaldo Caiado, 48,2 para o Lula e 38,9 para o Caiado. Mesmo assim, da Lula. Com Romeu Zuma, 39,6 contra 48,6. Também da Lula. E o Lula contra o Missão lá, 30 contra 47. Qualquer dos cenários, inclusive com Michele Bolsonaro. Se a Michele Bolsonaro fosse candidata, o Lula e a Michele, a diferença seria a menor. Deixa eu dar uma olhada ao Flávio. ela é 42 e o Flávio é 42. 42,9, Michele Bolsonaro, 42,5. O Flávio e a Michele seriam a mesma votação na pesquisa Bloomberg, Atlas Bloomberg. Que coisa, não? Se o Lula fosse com Jair Bolsonaro, se o Jair Bolsonaro Bloomberg perguntou: Lula e Jair Bolsonaro no segundo turno, você votava em quem? 49,2 votava em Lula e 43,9 votava em Bolsonaro. Jair Bolsonaro, ele não é candidato, inclusive nem tem condições e tal e tal. Mas foi feita a pergunta. Só que Bolsonaro tem um ponto a mais do que a Michele e que o Flávio. Isso indica, inclusive, que existe um nicho eleitoral em última situação que não passa dos 44%, né, que é o 43,9% do Bolsonaro. Porque 42% os dois têm, tanto a Michele como o Flávio. Pesquisa de hoje. Pode mudar? Claro que pode mudar. Pesquisa é uma fotografia de hoje, dia 29 de ontem, né, quando foi feita a pesquisa. E com um número de pessoas que dá para fazer a análise metodológica de como foi feita a pergunta e tal, e tal, e tal. Mas é isso. Mas é isso. Então, o Lula, neste momento, lidera as pesquisas e não temos ainda na rua aquilo que o Lula tem de bom, né? Que são cartuchos contra uma campanha bastante instável do Flávio Bolsonaro. Muitos dizem até agora que seria Tarcísio candidato e não Flávio, mas ficou claro que a família Bolsonaro não abriria a mão de ser candidato. Família. Tanto a Michele endureceu para o lado do Flávio, que ela tinha condições, e ela sequer foi consultada por ele, que visitou o pai. Bom, ela fez uma carta. Ela saiu a público. E isso tudo também dá uma demonstração de que lá no PT ninguém fala isso, mas o Lula é a mesma coisa, né? Só que não tem briga interna, pessoal. O Lula é aquele famoso candidato natural, né? Mas eu acho isso muito ruim também para a democracia. Está na hora do PT apresentar alguém diferente, né? O MDB ter aqueles seus correligionários que são, né, estão sempre apoiando alguém para se manter no poder, para ter lá um ministério, uma secretaria, um governo, não sei o que e tal, com o seu Kassab e o seu PSD sempre sendo coadjuvante. Não que todo mundo necessariamente tenha que ser uma figura central, né? Não ter o papel principal, não. Mas por ser um cargo público, eletivo, onde o povo tenha que ter opções, em que novas cabeças e sugestões e lideranças surjam, a política pressupõe isso, a democracia pressupõe isso. Que nós tenhamos liberdade, que as pessoas... Não, vai você, não, vai você. É aquela história do banco do futebol. Está todo mundo sentado lá, vontade de jogar que está... Mas a camisa 10 é do Neymar. Mas o Neymar tá ruim. Não sei o que. O técnico fala: Neymar, vem aqui. Sai fora. Entra lá, ô Zé. Entra no lugar do Neymar. Aí ele tá meio enjoado hoje. Aí o Neymar olha pro técnico e fala: é, você tem razão. Eu tava meio xoxo, né? Tava. Uai, importante que ganhe, não é? É isso. O técnico fala isso. É esse espírito que eu quero. E aí você põe o cara lá, o cara dribla, pá, pulo, pá, pim, marca gol. Aí todo mundo abraça o cara. E a política é isso. Afinal de contas, o time chamado Brasil precisa ganhar. O time chamado São Paulo precisa ganhar. São Paulo estado, São Paulo cidade, né? O time chamado Rafar precisa ganhar. Nós precisamos de times que coloquem jogadores bons na hora certa. Fazendo uma analogia de futebol aqui para que todo mundo entenda qual é o espírito que a política deve ter. Esse revanchismo, né? Às vezes o cara, assim, Neymar, eu não gosto dele, viu? Se eu não soubesse eu nem vinha jogar, porque só ele que quer ser o jogador aí e tal. Agora, quando o técnico pega e não troca o jogador porque é o Neymar, tá errado, né? Então, vocês podem ser técnicos. Vale analisar quem é que está no banco. Quais são os jogadores que estão por aí? Ah, mas não tem jeito, Chico. Não tem jeito. Ou vai Lula ou vai Bolsonaro, porque não tem jeito. Tem. Basta a gente, o Lula e o Bolsonaro, deixarem pessoas que estejam ao seu lado, que visivelmente são muito mais capacitadas. Né? Porque você não vai falar para mim que o Bolsonaro é um grande conciliador. Né? E que o Lula é aquele que nunca tem um discurso que não seja chutando pau na barraca. Né? Ah, mas eu acho que o Lula não devia ter falado isso, não. Ele, puxa vida, ele vai falar isso, vai dar dor de cabeça. Vocês entenderam como é que é? Então, essa macaquice em loja de louça que muitos candidatos têm, essa macaquice em loja de louça que muitos candidatos têm, aqueles rompantes e tal, não é bom. Não é bom. Porque o líder, ele tem que primar pela sensatez. Um cara sensato, ele não explode, ele é conciliador, ele é um cara que procura, depois de eleito, reunir tudo que estava espalhado para reorganizar uma sociedade que não é dele, é dela, ela própria, ela tem vida própria, e ser um gestor daquela sociedade de maneira tão eficiente que ele passe a ser chamado não de chefe, mas de líder. E que a liderança chegue nele com olhares positivos. A liderança que se pressupõe para o político é que ele esteja realmente centrado. E eu estou já agora com o Padre Manzotti e vou lá conseguir agora. O Padre Manzotti já está conosco, com vocês. E eu vou depois voltar meio-dia aí com outros assuntos. Já estou em Curitiba, Padre Reginaldo Manzotti, experiência de Deus.
2: Houve um grande sinal, um dos maiores sinais. Lázaro morreu. E foste até o funeral. A pedido de Marta. Mas quando chorastes, não chorastes de forma desesperada, era o choro de quem confiava. E foi quando disseste, Lázaro, vem para fora. De Marta, além do serviço e do amor, da dedicação, do esmero, escutamos esta profissão de fé que deve nortear nossa vida. Sim, Senhor, eu creio firmemente que Tu és o Messias, o Filho do Deus vivo, que devia vir a este mundo. Queridos irmãos e irmãs, esses dias eu escutei de uma pessoa, como é triste morrer. E a pessoa explicava, a vida é tão boa, padre. Como é difícil pensar que a gente vai morrer, deixar tudo isso. E é verdade, vamos ser honestos. A morte entrou pelo pecado. A morte, ela é sem dúvida violenta. E para quem não crê na ressurreição, é um grande absurdo. É um grande absurdo.
3: Pois sei que com você,
2: realmente,
3: Maria, minha mãe,
2: chega a ser desesperador, até para filósofos, se não há fé. Mas de Marta, recebemos esta mensagem, que somos chamados a estimular em nossas vidas. Eu creio, Senhor, que Tu és o Cristo, o Filho do Deus vivo, que devia vir a este mundo. Na segunda-feira da Semana Santa, nós sabemos que Jesus, e todo ano lemos esse texto, foi na última janta com os amigos, não a última ceia. Foi passar a noite, estava em Jerusalém e foi a Betânia. Na terça volta para Jerusalém, Jesus experimentou a amizade humana e assim enaltece as nossas amizades. Quem encontrou um amigo, encontrou um tesouro, já diz a palavra de Deus. Mas hoje é Quarta Mariana. Então, qual a intenção você quer colocar confiante, humildemente, mas confiante, no coração de Nossa Senhora? Tem uma intenção? Eu vou para o intervalo e volto. Volte comigo.
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5: 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Hora certa.
6: 10 horas e 11 minutos.
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0: eu retorno.
1: Minha mãe.
0: Exatamente,
1: Maria,
0: trazendo Nossa Senhora, a Quarta Mariana. Qual a intenção você quer colocar hoje? E dizer: Nossa Senhora, eu estou na novena do preciosíssimo sangue do teu filho, nosso Senhor Jesus Cristo. Alguns vão dizer: eu já te louvo. Ó Jesus, pela graça recebida. E já é graça, tem que ser graça testemunhada. Mas se ainda não recebeu a graça, diga: Maria, minha mãe, Maria, pega essa minha intenção e diga agora. Se está na sala, se está no quarto, se está na dispensa, ei, se está dirigindo, está no teu trabalho, fala com Nossa Senhora e diga: mãe, eu apresento diante de ti esta intenção. Leva teu filho Jesus. E você do Brasil inteiro, você quer que a sua intenção vá para a missa? O número mais certeiro é 0800 410 6060 41 3221 6060. E hoje eu quero dizer que há uma missa especial ao meio-dia que eu presido, quando teremos a entrada da imagem de Nossa Senhora de Guadalupe com um grande manto azul que vai passar pelo povo. Convido você, Curitiba, região metropolitana, a estar presente, ou você acompanhar pela TV, pelo YouTube Padre Manzotti. E a bênção deste manto, que depois será o mimo para aqueles que estão ajudando no Ajude a Pintar a Casa da Mãe. Então hoje ao meio-dia espero por você. Luciana, que a paz de Jesus esteja com você, filha.
2: Amém, padre. Bom dia, sua bênção.
0: Bom dia, Deus abençoe. Você fala de onde, Luciana?
2: Novo Horizonte do Norte, Mato Grosso.
0: Novo Horizonte do Norte, Mato Grosso. Como é que você me acompanha?
2: Pelo aplicativo, padre.
0: Tá certo. A palavra é sua, querida.
2: Padre, eu hoje queria falar sobre a minha mãe. Ela teve um desgaste no joelho e teve que colocar uma prótese, né?
0: Certo.
2: E já ela colocou a prótese no dia mês de maio, 14.
0: Tá.
2: E estava tendo um vazamento e não estava querendo fechar, né?
0: Sim.
2: E o médico falou que se não parasse de vazar, ela teria que retirar a prótese e, infelizmente, ela não ia poder andar, né?
0: Puxa vida.
2: E aí, então, eu sempre em oração, mas novena com o senhor, né?
0: Nesse certo.
2: E no dia 27 eu falei com ela. E ela falou que tinha parado de vazar, padre.
0: Louvado seja Deus, filha.
2: Isso. Eu me peguei muito na novena da Nossa Senhora do Carmo, né?
0: Opa, nossa madrinha.
2: Isso. E com muita fé e clamando, né? Consegui essa graça de parar de vazar. Ontem ela fez um raio-x dele. E hoje ela fez uma consulta que eu ainda não consegui falar com ela, mas eu creio que Nossa Senhora está agindo ainda na vida dela e que vai dar tudo certo.
0: Como é o nome da mãe?
2: Maria.
0: Maria, então diga.
2: Sim.
0: Graça recebida?
2: Graça recebida?
0: É graça testemunhada.
2: É graça testemunhada. Ai, padre, eu tô nervosa.
0: Fala, toca o sino, sacristão.
2: Toca o sino, sacristão.
0: Aí,
2: da Nossa Senhora do Carmo.
0: Com certeza, nossa madrinha da obra evangelizar é preciso, mãe do Santo Escapulário. Você quer deixar alguém em oração?
2: Eu gostaria. Os meus filhos, mãe.
0: Quais são os nomes?
2: O David Cauã.
0: Tá.
2: O José Eugênio.
0: Tá.
2: E o Murilo, padre.
0: Tá certo. Três filhos.
2: Isso. E meu esposo, que é o Eugênio.
0: Eugênio. Anotei. Levarei no altar do Senhor. Deus abençoe. Mande um abraço para sua mãe, Maria. E como disse, Nossa Senhora do Carmo intercedeu. Meu abraço a Novo Horizonte do Norte, Mato Grosso. Ela acompanha pelo aplicativo Dom Canísio Claus Sinop. Gente, para ter o aplicativo no seu celular é muito fácil. Basta você ir lá na loja que você baixa os aplicativos e você coloca lá, evangelizar é preciso, vai aparecer o aplicativo. Baixa, é gratuito, é de graça, tanto para baixar quanto para manter. Quais são as vantagens? Você acompanha a televisão em qualquer lugar do mundo, a rádio evangelizar em qualquer lugar do mundo. E algo maravilhoso, tem a liturgia diária. Por exemplo, hoje a primeira leitura, o salmo, o evangelho. Baixe no seu celular agora, faz isso, faz isto. Elisângela, que a paz de Jesus esteja com você.
2: Amém, bença padre.
0: Deus abençoe. Você fala de onde, Elisângela?
2: Eu falo de Caruaru, Pernambuco.
0: Meu abraço ao povo querido de Caruaru. Como é que você me acompanha ali?
2: Eu acompanho pela TV Evangelizar, canal 43.1, e pelo celular.
0: Isso mesmo, canal aberto 43.1, e tem também a Rádio Metropolitana FM. Diga lá, Elisângela.
2: Eu gostaria de pedir oração pela minha filha Vanessa, pela recuperação dela, que ela teve na UTI, passou 20 dias na UTI. Mas graças a Deus ela está na enfermaria e está se recuperando. Aí meu pedido de oração é para que Deus o haja em questão à pedra que ela está na vesícula.
0: Entendi, é pedra na vesícula.
2: Isso.
0: Tá bom. Anotei aqui, vou levar no altar do Senhor, pode ter certeza. E colocar hoje também na novena, nono dia do preciosíssimo sangue de Jesus.
2: Estou acompanhando, padre.
0: Mas ela está melhor.
2: Tá, graças a Deus, tá bem melhor, de oração em oração, joelhos dobrados, de toda certo. A família, graças a Deus, ela tá bem melhor.
0: Tá bom, mais alguém você quer deixar em oração, Elisângela?
2: Pedi pelo meu esposo também, que tá com glaucoma muito forte no olho, pedi para que Santa Luzia abençoe os olhos dele.
0: Claro, o nome dele?
2: Joelson Bezerra.
0: Joelson. Que Deus abençoe, Elisângela de Caruaru, Pernambuco, TV Evangelizar, canal 41.1, e pela Metropolitana FM, diretor Tony Pereira. Minha saudação ao querido bispo Dom José Rui Gonçalves Lopes, da Diocese de Caruaru. Escute esse testemunho, por favor.
3: Meu nome é Luiz André Tolócio Bueno, moro em Palmeira das Missões, Rio Grande do Sul.
0: Sim.
3: Eu, durante um tempo,
0: longe,
3: fui viciado em jogos eletrônicos, tinha uma ludopatia grave, perdi esposa, um filho de 3 anos, casa, carro, moto.
0: Jogos.
3: E eu morava em Blumenau, acabei vindo para casa da mãe em Palmeira das Missões, não recebi nenhuma ajuda da minha família. E graças a Deus, ao me associar à rede evangelizar é preciso,
0: olha,
3: tudo
0: aí
3: mudou.
0: Vida transformada.
3: A vontade de jogar foi embora.
0: Amém.
3: A família me acolheu. Todo mês eu recebo uma cartinha. Eu faço a minha doação. Eu queria agradecer muito ao padre Reginaldo pela força e pela ajuda. Deus o acompanhe sempre.
0: Olha aí, louvado seja Deus, faz ecoar, sacristão. Se percebe uma vida transformada. Infelizmente, o vício do jogo o levou a perder esposa, perder casa, perder carro, mas Deus o resgatou. Pela obra evangelizar é preciso, que sem dúvida quer restaurar vidas. E ele diz, recebe com certeza, deve ser o jornal do evangelizador que nós mandamos todos os meses. E neste mês foi na capa a imagem da nossa madrinha, Nossa Senhora do Carmo. Você quer receber o jornal do evangelizador? Ligue agora, aproveite o intervalo, 0800-410-6060, manda um WhatsApp, se achar mais fácil, 41-3221-6060. Eu volto já com a leitura orante. Vida transformada. Eu volto já.
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Então ficou no ar, espero que no seu coração, o testemunho do Luiz André. Conseguiu sair do vício do jogo. Se tornou um associado e eu convido você também a fazê-lo para que receba o Jornal do Evangelizador todo mês. Lá de Palmeira das Missões, Rio Grande do Sul. Veja, de norte a sul do Brasil. Dom Antônio Carlos Rosskeller e Frederico Westphalen. 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E vamos à leitura orante, gente. Bíblia aberta. Cartilha de oração. Primeiro Coríntios, capítulo 15, versículo 1. Gente, hoje nós celebramos os amigos de Jesus, Lázaro, Maria e Marta. Lázaro foi a prefiguração da ressurreição de Jesus. Explico melhor. Lázaro foi reanimado, ele morreu de novo. Então não dá para se falar que foi, na essência, uma ressurreição, mas foi um prenúncio e uma mostra de que Jesus é o Messias, trouxe dos mortos. Marta hoje proclama a ressurreição. E escute o texto da leitura orante de hoje. É fantástico. Escute. Irmãos, quero que lembrem do evangelho que eu anunciei a vocês, o qual vocês aceitaram e no qual continuam firmes. Agora vem o querigma. E aqui quero dizer que é o ponto fundamental da minha e da sua fé. Eu falava ainda hoje de uma pessoa que dizia, padre, como é triste pensar que eu vou ter que morrer, tá tão boa a vida. Escuta, a mensagem que eu anunciei do evangelho. Versículo 3. Eu passei para vocês o ensinamento que recebi, que é da mais alta importância. Paulo diz, versículo 3, qual é o ensinamento da mais alta importância? Escute, Cristo morreu pelos nossos pecados, como está escrito nas Escrituras Sagradas. Ele foi sepultado, no terceiro dia ressuscitado, como está escrito nas Escrituras. Apareceu a Pedro, ressuscitado, depois aos 12 apóstolos, depois apareceu de uma só vez. Atenção, gente, às vezes nós não lembramos disso. Ele apareceu a Pedro, apareceu a Maria de Magdala, apareceu aos apóstolos, mas versículo 6, grave isso. Depois apareceu de uma só vez a mais de 500 seguidores, dos quais a maior parte ainda vive, mas alguns já morreram.
quase nunca se cita essa aparição. Ele apareceu em particular, depois apareceu aos 12, mas apareceu em uma só vez. Mais ou menos 500 pessoas, e quando Paulo escreveu a carta aos Coríntios, alguns estavam vivos. O que ele quer dizer com isso? Não há dúvida de que Cristo ressuscitou, e esta é a mais profunda de nossa fé. Depois diz, apareceu a Tiago. Por último, depois de todos, ele apareceu também a mim, como para alguém nascido fora do tempo. De fato, eu sou menos importante dos apóstolos, e até nem mereço ser chamado de apóstolo. Por quê? Porque persegui a igreja. Você já sabe que ele fez isso em Atos dos Apóstolos. Versículo 10. Aqui vem algo maravilhoso. A consciência de Paulo, que foi um perseguidor, dizendo, não sou digno nem de ser chamado apóstolo, porque eu persegui a igreja. Mas, versículo 10, pela graça de Deus, sou o que sou. E a graça que ele me deu não ficou sem resultados. Pelo contrário, eu tenho trabalhado muito mais do que todos os outros apóstolos. No entanto, olha a consciência e a humildade. Não sou eu que tenho feito isso, e sim a graça de Deus que está comigo. Assim, não importa se a mensagem foi entregue por mim ou foi entregue por eles, falando dos apóstolos. O importante é o que foi isso que nós anunciamos. E foi nisso que vocês creram. O que é que foi anunciado? Jesus nasceu, é o Messias, viveu, morreu e ressuscitou. Mas Paulo tem humildade de dizer, pela graça de Deus, eu sou o que sou. Você tem essa consciência? Talvez agora você pense nas suas fraquezas e eu nas minhas. Mas convém nos dizer hoje, pela graça de Deus eu sou o que sou, sou padre. Pela graça de Deus, você vai dizer, sou pai. Pela graça de Deus, sou mãe. Pela graça de Deus, sou batizado. Pela graça de Deus, eu sou quem sou. Pense no passado. Quantas vezes Deus nos sustentou? E se fosse pela nossa própria força, teríamos desistido, fraquejado, desanimado, eu diria até destruído. Mas pela graça de Deus eu sou quem sou. Diga teu nome. Pela graça de Deus eu sou quem sou. Gente, isso é muito forte. E eu vou até colocar esta frase no Instagram. E eu explico depois do intervalo. E eu gostaria muito que você interagisse comigo. Não é um amém, amém, amém, não. Eu explico depois, eu volto já.

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4: 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Hora certa.
5: 10:39.
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2: Quarta Mariana.
3: E também, eu tô passando por um momento muito difícil na minha vida.
2: O que que tá acontecendo?
3: Em 2018, eu passei por um câncer de mama.
2: Tá.
3: Em 2021, eu tive uma recidiva da doença.
2: Tá.
3: E agora eu descobri uma nova recidiva.
2: Ah, filha, eu acolho a tua, teu medo, tua dor, tua angústia.
3: E nesse momento, padre, tá um pouco mais complicado.
2: Por quê?
3: Porque o tumor, ele se encontra num lugar, ele se envolveu na artéria do meu braço.
2: Na artéria do braço, entendi certo?
3: Sim. E aí, segundo o médico, torna a cirurgia impossível no momento. Então, segunda-feira, eu já vou começar com os tratamentos de quimioterapia.
2: Tá.
3: Pra tentar fazer alguma coisa e possibilitar essa cirurgia.
2: Entendi. Entendi. E como você tá lidando com isso?
3: Padre, tá muito difícil. Por quê? Ao longo desses anos de 2018 não foi nada fácil para mim. Em 2023, meu esposo também descobriu um câncer na garganta.
2: Entendi.
3: E ele fez também tratamento, hoje ele se encontra bem, graças a Deus.
2: Certo.
3: Mas quem passa por isso sabe que a gente sente que... Eu falo para Deus que eu tô preparada para que seja feita a vontade dele, sabe? Se for a minha hora...
2: Não.
3: Que eu esteja preparada para isso. Mas, se não for, que ele me dê coragem, força,
2: claro,
3: para mim, mas essa batalha.
2: Claro, filha. Claro. Nós vamos rezar juntos agora. E você está tendo apoio da família?
3: Sim, muito.
2: Então eu gostaria de rezar com você, pode ser?

0: Eu te louvo e agradeço.
1: Eu te louvo e agradeço.
0: Pela força que já me deu.
1: Pela força que
0: já me deu. Pela graça que já me deu.
1: Pela graça que já me deu.
0: Nos últimos dois momentos.
1: Nos últimos dois momentos.
0: Mas hoje eu te peço.
1: Mas hoje eu te peço.
0: Me ajude.
1: Me ajude.
0: Tenha misericórdia.
1: Tenha misericórdia.
0: Me fortaleça.
1: Me...
0: Esteja comigo. Senhor Deus, eu peço pela Silmara, que em prantos e... Tal como ela, tantas pessoas que estão com problema de câncer. Novena do preciosíssimo sangue, derramai este sangue redentor, este sangue restaurador, curativo. Dai ânimo a Silmara e a todos os que estão na luta contra o câncer. Amém. Silmara. Silmara.
1: Oi.
0: Sinta-se colocada em oração, nós vamos rezar, não só hoje, mas muitas missas serão rezadas na sua intenção, tá bom?
1: Amém, Padre, eu agradeço.
0: Que Deus a fortaleça. De Pinhalão, Paraná, Dom Antônio Brás Benevente, da Diocese de Jacarezinho. 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E hoje, eu até recebi no WhatsApp uma pessoa, Denise, que recebeu o manto de Jesus das Santas Chagas. E você que vai receber, observe que ele vai chegar num pacote plástico. E não é por acaso. É porque também ele vai como uma flâmula de Jesus das Santas Chagas e perfumado. A essência da santidade. Esse é o sentido. Por isso, quero pedir com muita humildade, preocupação deste mês. Faça a sua doação mensal. Você está vendo o QR Code? Você está vendo o CNPJ? Padre, a coisa não está fácil, é verdade. Só que quem doa, Deus é generoso e retribui. Pode acreditar. Uma mão que vai em doação nunca volta vazia. Faça a sua doação hoje. Escute esse testemunho. Não, não dá tempo. Nós vamos para o intervalo e nós voltamos com o nono dia do preciosíssimo sangue de Jesus. E eu me despeço, indo para o intervalo, mostrando o manto que você vai receber e, ao mesmo tempo, o apelo que você faça hoje a sua doação. Por favor, voltamos já.

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3: Que está aniversariando hoje é Celso, Recôncavo FM, Cruz das Almas, Bahia, e Maior FM, Baturité, Ceará. TV Evangelizar, canal 43.1 de Caruaru. E hoje eu atendi uma filha de Deus lá de Caruaru, a Elisângela. Meu abraço. Também a TV Evangelizar, canal 44.1 de Pelotas, Rio Grande do Sul. Escuta, você, hoje, quando estiver ali em casa, coloque no celular a catequese de ontem. Como deixar que os dons do Espírito Santo germine em você? Como deixar que os dons do Espírito Santo germine em você? E vai germinar. Inclusive, muita gente partilhando, pessoal comentando, meu grande abraço, obrigado. Há pessoas que dizem como obrigado, Senhor Jesus, por usar o Padre para me presentear toda semana com a catequese, com tantos ensinamentos. Cada dia, nos fortalecemos mais na fé. Meu grande abraço, a Cleide Camargo. Vai lá, gente, catequese, importante aprofundar. Lembrando que hoje, ao meio-dia, missa com a entrada e a bênção do manto de Nossa Senhora de Guadalupe às 12 horas, que será o mimo, a ação Ajude a Pintar a Casa da Mãe. Sexta-feira agora, eu estarei em Araquari, Santa Catarina, na Avenida Nereu Ramos, centro de Araquari, às 7:30 da noite, Santa Missa, depois um show de evangelização, TV Evangelizar, YouTube Padre Manzotti. De Duque de Caxias, Rio de Janeiro, chegou esse testemunho. Sua bênção, Padre. Meu nome é Vanessa Mota. Sou natural da cidade de Duque de Caxias, Rio de Janeiro. Hoje, tenho dar meu testemunho com muita alegria e gritar ao mundo. Amo Jesus da Santa Enxagas e Nossa Senhora. Eu e meu marido Bruno somos casados há 7 anos. E começamos a tentar engravidar, mas não estava acontecendo. A ansiedade era demais para nós. Achávamos que tinha algum problema, mas todos os exames davam normais. No dia de Nossa Senhora de Fátima, iniciamos a novena, pedindo o dom da gravidez e clamando: Jesus das Santas Chagas, me dê a graça de ser mãe. No dia 31 de agosto, rezando Nossa Senhora do Carmo, São José, Jesus das Santas Chagas, o Senhor disse: mulher, que tanto quer ser mãe, toma posse e faça o exame. Simples assim, Padre. Eu me derramei em lágrimas e acreditei. Fiz o exame, o teste da gravidez. Eu estava grávida. Nosso bebê, nosso milagre, nosso Joaquim é consagrado a Nossa Senhora. Graça alcançada, graça testemunhada. Vanessa Mota, Duque de Caxias, Rio de Janeiro. Louvado seja Deus! E eu tomo o Jornal do Evangelizador para o 9º dia, Preciosíssimo Sangue de Jesus. Lava-me, Senhor, com teu sangue precioso. Derrama o sangue das tuas chagas, mãos, pés, do teu lado aberto. Lava-me com teu sangue por inteiro, corpo, alma, espírito. Envolve com teu sangue a minha mente, o meu coração, a minha vontade, os meus sentimentos. Estou pedindo, derrama o teu sangue precioso sobre toda a minha pessoa. Senhor Jesus, que o teu sangue seja minha defesa, minha fortaleza, minha guarda, e que nada do maligno possa atingir a mim e a minha família. Pelo poder do teu sangue precioso derramado sobre mim, sobre todos os que agora apresentam em oração. Quem você apresenta em oração? Me vêm vários nomes. Diga os seus. Senhor Jesus, que derramastes teu sangue precioso em remissão dos nossos pecados, humildemente peço essa graça que necessito mais uma vez. Acredite, ainda é o 9º dia da novena. Ainda é o 9º dia da novena. Apresente diante do Senhor. Agradecemos, Jesus, por teu sangue e por tua vida. Damos graças por termos sido salvos e sermos preservados de todo mal. Damos graças pela redenção obtida pelo teu sangue. Pegue o texto das Santas Chagas e repita com autoridade. A minha defesa é o sangue de Jesus. A minha proteção é o sangue de Jesus. A minha cura é o sangue de Jesus. A minha fortaleza é o sangue de Jesus. Mais uma vez, a minha defesa é o sangue de Jesus. A minha proteção é o sangue de Jesus. A minha cura é o sangue de Jesus. A minha fortaleza é o sangue de Jesus. O Senhor esteja convosco. Ele está no meio de nós. Abençoai, Senhor, a água. Depois partilhe. Dê a um doente. Dê a alguém que chega em casa. Alguém que está no vício. Abençoai as fotos de família. Os remédios. Abençoai, Senhor, a roupa. Abençoai, Senhor, a todos. todos os que mais necessitam. Por intercessão de Nossa Senhora do Carmo, São Pio de Pietrelcina, nos méritos das Santas Chagas, em nome do Pai, do Filho e do Espírito Santo. Amém. Não esqueça da catequese, os dons do Espírito Santo. Filhos queridos, eu termino com um clipe Pelas Mãos de Maria, YouTube Padre Manzotti Evangelizar. É preciso...

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4: Hora certa.
5: 11 horas e 3 minutos.
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0: Olá, meus amados e minhas amadas, bom dia! A partir de agora você ouve pelas ondas da Rádio RFM, aqui da cidade de Rafar, São Paulo, o programa Humanidade Nova, Deus mais perto de você. E hoje é quarta-feira, dia 29 de julho de 2026. A Igreja Católica hoje faz memória de Maria e Lázaro. Marta, Maria e Lázaro. Eu acho que o Evangelho vai falar deles hoje. Se não falar, eu falo depois. Marta, Maria e Lázaro são três pessoas importantíssimas na vida de Jesus. Mas vamos lá. Irmãos e irmãs, oremos hoje a memória dos amigos de Jesus, Marta, Maria e Lázaro, os santos de Betânia. Ah, tá aqui, ó. Contando com a intercessão deles, peçamos a Deus que nos ajude a servir fielmente seu Filho, Jesus Cristo, na pessoa do nosso próximo. Celebremos esse programa Humanidade Nova com piedade e devoção. Ó Deus, vosso Filho chamou Lázaro do sepulcro à vida e quis hospedar-se na casa de Marta. Concedei-nos que, servindo fielmente a Cristo em nossos irmãos, mereçamos com Maria ser nutridos pela meditação da palavra. Por nosso Senhor Jesus Cristo, vosso Filho, que é Deus e convosco vive e reina na unidade do Espírito Santo por todos os séculos dos séculos. Amém. Bom dia, Alfredo, bom dia, José Aparecido, motoristas da MM Souza. Bom dia, Natan, bom dia, Júlia, bom dia, Chico Rebete, bom dia, Davilson do Cinema, bom dia, Jorge Stanislau, bom dia, Marli Machado, bom dia, Maria do Socorro, bom dia, professora Lucy Waldman, bom dia, Marco Antônio Brigatti, bom dia, Fernando Cardoso, bom dia, Sandro, bom dia, Cíntia, bom dia, Márcio Diório, eles que juntamente com o Léo e o Gabriel apresentam o programa do sábado. Bom dia, Mazola. Bom dia, Bernadette, proprietária da Livraria Sagrado Coração de Jesus e colaboradora do programa Humanidade Nova. Bom dia, Júnior Pacheco, proprietário da Plasticap e também colaborador do programa Humanidade Nova. Bom dia, Jonas Barbosa. E através de você, eu quero dar um abraçar a todos do Conselho Tutelar de Rafar. Bom dia, Gabriel Ortolani Cesário. Bom dia, Leila Mar. Bom dia, Viviane Garcia. Bom dia, Lerci Luiz da Silva. E eu deixei ela por último, porque ela está aqui comigo para apresentar mais uma vez o programa Humanidade Nova. Bom dia, Eliana do Meneghetti.
1: Bom dia, Getúlio. Bom dia, Chico. Bom dia, Natan. Bom dia para meu filho Eduardo, minha filha Patrícia, minhas amigas Rosângela Bonagura Albiero, Dona Olivia Piai Bonagura, Dona Natalina Albiero, a Deusa Borghese, minha amiga, Natalina de Almeida, Cecília Barbosa, Lia Marreto, Neuza Campagnoli, Neuza Ricomini, seu José Alves, que está ouvindo lá na lojinha dele, Claudete Lima, minha prima Vânia Anacleto, meu vizinho, seu José Carlos, que está ouvindo, e as minhas amadas senhorinhas lá da terceira idade, Dona Maria Mancini, a minha prima Sandra Mancini, a Dona Maria de Lourdes Gropo, a Dona Jandira Nabas Marques, a Andréia Fontolã Alves e a Dona Norma, professora, com quem eu estive no sábado. Deus abençoe grandemente vocês o dia de hoje, tá? Um beijo para vocês todos.
0: E eu queria oferecer uma canção muito bonita, linda mesmo, para todas essas pessoas que você falou os nomes aí, Eliana. Sim. Então eu quero me juntar a você para fazer uma homenagem a essas maravilhosas pessoas, né? que ouvem o programa Humanidade Nova. E essa canção é muito linda. A Vera Lúcia, ela canta uma canção chamada Cultive o Amor. Se nós temos que cultivar alguma coisa em nossas vidas, nós temos que cultivar o amor, certo? Quando o amor vai se aproximando, você se lembra quando fala que Jesus é a luz, que quando a luz vai se aproximando, as trevas vão se afastando? A mesma coisa é o amor. Quando o amor ele vem chegando, o ódio vai se afastando. E o ódio vai desaparecendo, porque o amor vence o ódio. Aliás, o amor vence tudo. Se tem uma coisa que possa vencer alguma coisa neste mundo, é o amor. Então eu ofereço para essa lista maravilhosa que a Eliana falou aqui no programa Humanidade Nova. Então vai para todas vocês. Ela canta para nós, cultive o amor. Vamos cultivar o amor entre nós, no meio de nós.

0: É, meus amigos, vamos cultivar o amor, né? Aí nós vamos ter 100 anos de prosperidade, né? Quando eu falo de 100 anos, eu me lembro da Maria Mansin, que fez 100 anos de idade, né? E a Maria tem muito amor no coração, então, com certeza, vai viver muitos e muitos anos ainda. E agora, no programa Humanidade Nova, nós vamos para a primeira leitura de hoje. E a primeira leitura de hoje, ela é tirada da primeira carta de São João, capítulo 4, versículos do 7 ao 16. Prestem muita atenção nesta primeira leitura, que será feita agora por Eliana do Meneghetti.
1: Leitura da primeira carta de São João. Caríssimos, amemo-nos uns aos outros, porque o amor vem de Deus, e todo aquele que ama nasceu de Deus e conhece Deus. Quem não ama não chegou a conhecer Deus, pois Deus é amor. Foi assim que o amor de Deus se manifestou entre nós. Deus enviou o seu Filho único ao mundo para que tenhamos vida por meio dele. Nisto consiste o amor. Não fomos nós que amamos a Deus, mas foi Ele que nos amou e enviou o seu Filho como vítima de reparação pelos nossos pecados. Caríssimos, se Deus nos amou assim, nós também devemos amar-nos uns aos outros. Ninguém jamais viu a Deus. Se nós nos amamos uns aos outros, Deus permanece conosco e seu amor é plenamente realizado entre nós. A prova de que permanecemos com Ele e Ele conosco é que Ele nos deu o Espírito Santo, o seu Espírito, e nos vimos e damos testemunho que o Pai enviou o seu Filho como Salvador do mundo. Todo aquele que proclama que Jesus é o Filho de Deus, Deus permanece com ele e ele com Deus. E nós conhecemos o amor que Deus tem para conosco e acreditamos nele. Deus é amor. Quem permanece no amor, permanece com Deus. E Deus permanece com ele. Palavra do Senhor.
0: Graças a Deus. Olha aí, meus amados, minhas amadas, como a primeira música está totalmente dentro da primeira leitura. Essa primeira leitura vai dizer para nós, viu, Eliana, que devemos amar a Deus acima de todas as coisas e ao próximo como a nós mesmos. Essa leitura aqui, ela só fala de uma coisa, do amor. E está dizendo aqui o seguinte: todo aquele que vem de Deus, todo aquele que ama, nasceu de Deus e conhece Deus. Então, quem ama, nasceu de Deus e conhece Deus. É uma condição. Agora, e quem não ama? Quem não ama não chegou a conhecer Deus, pois Deus é amor. Se você não ama, você não conhece Deus. Você precisaria conhecê-lo. Acharia bom vocês ouvirem com atenção o programa Humanidade Nova de hoje e ler a Bíblia. E ler os quatro testamentos, os quatro evangelhos de Jesus Cristo. Porque ali está contido todo o amor que Jesus tem por nós e que nós devemos levar esse amor ao nosso próximo, aos nossos irmãos. Deus enviou o seu Filho único para morrer por nós. Essa é uma prova de amor incrível. Ninguém tem maior amor do que aquele que dá vida pelos seus amigos, pelos seus irmãos. E Cristo fez isso. Ele morreu por nós, ele deu a vida por nós. Quando você olha para uma cruz, não veja nela derrota, veja nela vitória, porque foi lá de uma cruz que esse Deus morreu por nós e perdoou os nossos pecados e ainda nos dá a vida eterna. Mas se Deus nos amou assim, nós devemos amar a Deus acima de tudo e também amar os nossos irmãos, amarmos uns aos outros, porque Ele é o exemplo do amor que veio para trazer para nós esse amor infinito. É um amor que não tem fim e que nós temos que colocar em prática em nossas vidas. Eu queria dizer uma coisa para vocês também, hein? Quem ama é feliz. Bota isso na sua cabeça. Quem ama é feliz. Quem odeia, quem tem rancor, quem tem raiva é infeliz. Não vive. O amor é a vida em plenitude. Quando você ama, você vive em plenitude. Porque você está vivendo Deus em sua vida, Jesus Cristo em sua vida. E agora, para finalizar, foi o que ela leu. Todo aquele que proclama que Jesus é o Filho de Deus, Deus permanece com ele e ele com Deus. E diz mais, e nós conhecemos o amor que Deus tem para conosco e acreditamos nele. Sabe qual é a maior definição de Deus? É que Deus é amor. Quem permanece no amor, permanece com Deus. E Deus permanece com ele. Lindo isso, né? Maravilhoso. Agora, daqui a pouquinho, eu volto com os aniversariantes do dia.

nesse intervalo, fique meditando. Eu estou amando? Pense nisso. Olha que intervalinho, que fundo musical bom para você fazer um... olhando para dentro de você, para sua alma. E você vai se perguntar, será que eu estou fazendo isso que a primeira leitura de hoje falou? Será que eu estou tendo esse amor de Cristo para com meus irmãos? Agora, na sequência, nós vamos para os aniversariantes do dia.

0: Aí, Eliana, quem é que faz aniversário hoje?
1: Nesta quarta-feira, 29 de julho de 2026, fazem aniversário Reinaldo Marangoni, Adriana de Cássia Della Piazza. Que Deus abençoe grandemente a vida de vocês, de seus familiares e daqueles aniversariantes também que não estão na nossa lista. Deus abençoe grandemente todos vocês.
0: Parabéns, felicidades a todos vocês. Que gostoso fazer aniversário no meio dos nossos familiares, dos nossos amigos, né? E podemos celebrar essa data, né? E agradecer a Deus, principalmente, por mais um ano de vida, né? Como nós devemos ser gratos a Deus por estarmos vivendo, né, plenamente aqui neste planeta Terra, preparando para a gente ir naquilo que a cantora fala em sua canção. Preparando-nos, Eliana, para a gente ir para o lindo céu, né? É isso que nós estamos nos preparando aqui para chegar lá.
1: Com certeza.
0: Então, parabéns aí a todos, felicidades, Deus abençoe não apenas os aniversariantes, mas também todos os seus familiares. Daqui a pouquinho, Eliana, gente que ouve a

0: é que nós queremos ter 1 milhão de amigos, né? Eliana, fala a sua lista aí, vai. Fala de novo aí a sua lista, que são pessoas que nós amamos muito e ouvintes do programa Humanidade Nova. Fala todos eles aí, pode falar de novo.
1: Tá, ok. Meu filho Eduardo, minha filha Patrícia, minha amiga Rosângela Bonaguri Albiero, a mamãe dela, dona Olivia Piai Bonaguri, dona Natalina Albiero, a Deusa Borghese, dona Natalina Almeida, Cecília Barbosa, seu José Alves, a Lia Marreto, a Neuza Campagnoli, a Neuza Ricomini, a Claudete Lima, a minha prima Vânia Anacleto Lourenço, o seu José Carlos, meu vizinho, a dona Maria Mancini, a Sandra Mancini, minha prima, a dona Maria de Lourdes Gropo, dona Jandira Nabas, a Andréa Fontolan Alves e a dona Norma, professora.
0: Nossa, essa é a lista da Eliana, tá cada vez mais longa, hein?
1: Enorme.
0: Logo, vamos colocar meia rafara aqui na listinha da Eliana, que bom. Mas é bom, tá aumentando, sinal Sim. que as pessoas estão com muito carinho para conosco e nós agradecemos o carinho de todas vocês, viu? Todas, indistintamente. Obrigado mesmo. Quero falar ainda da Lisandra Bueno, do Edson Causa, do Edgar de Andrade, da Edna Miano, José Maria Carraveiro e a professora Rosinha Macruf Carraveiro. Um abraço, professora Rosinha, um abraço, José Maria, grandes amigos. E a sua secretária, né, Rosinha? Rose, que não perde um programa Humanidade Nova. Luzia Prata, Andressa e Araci, do Estudo Bíblico. Lourdes e Clarinda Gaion. Dona Irene Campassi, minha grande amiga lá de Capivari, a Cida, a Claudete, a Cláudia, da popular aqui de Rafar, doutor José Maurílio e a sua esposa divina, ele que é dentista ali pertinho da rodoviária de Capivari. O meu grande amigo Éder Chefia, um abraço, meu querido. Casal amigo Lourdes e Jura de La Piazza, um abraço para vocês. Deus abençoe sempre vocês. E Damires e família, essa família é lá da Morada do Sol. Um abraço para vocês. Obrigado por ouvirem o programa Humanidade Nova. Roseni e o marido Milton. Ana Maria Jacomini Ferraz e família. Ana Maria Jacomini Ferraz é a minha esposa, que hoje está fazendo uns exames, e que Deus abençoe os exames dela para que vá tudo bem. José Carlos Darós e os funcionários da gráfica. Iraci Barros Castellani, Jonas Barbosa e toda a equipe aí do Conselho Tutelar de Rafar. Maria Antônia Rossi, José Galvão e os filhos Rudi, Diogo, Márcia da Morada do Sol, a dona Odete lá do Pastel de Itu, Maria Perecim, Sandra Perecim, Aline Perecim, Maria Helena lá do Jardim Tarsila, um abraço, minha querida Maria Helena, Jorge Ferreira da Costa, do Jardim São Marcos. Olha, um abraço para todos vocês, obrigado pela audiência. E eu vou colocar uma canção muito bonita para vocês. Eu acho que até a Eliana vai dançar aqui agora com essa música aqui. É, porque é uma música muito gostosa para dançar, né? É, o tempo que eu dançava. Ah, doutor Maurílio já tá mandando aqui. Bom dia, Getúlio. Bom dia, meu querido doutor José Maurílio. Um abração na divina aí. Que Deus abençoe sempre vocês. Mas já recebi, tá vendo? Foi rápido. Agora você vai dançar essa canção aqui, Eliana. Ela é dançável. É, chama-se Bolero de Amor. Olha que nome bonito de canção.
1: Sim.
0: Vamos ouvir?

0: Essa canção aí me lembrou os bailes do meu tempo, né? E muita gente que está ouvindo o programa Humanidade Nova nesse instante deve ter lembrado dos nossos bailes de outrora, né? Os bailes românticos. Era muito gostoso, né? A gente sentia a música, né? Porque a gente dançava, os casais rodando pelo salão, dançando. Era a coisa mais gostosa do mundo. Vocês se lembram, né? Eu estou falando aí com gente que tem a minha idade, menos do que a minha idade até. Aqui em Rafar, principalmente, tinha grandes bailes que eu dancei, né? Lá onde hoje é o escritório da usina. Era refeitório. Durante o dia, os funcionários da usina almoçavam lá. Não sei se jantavam também, não me lembro. E depois, durante o final de semana, se tirava tudo, punha as mesas e virava um salão de baile. Vinha orquestras aí. Quem tem mais ou menos a minha idade se lembra muito bem e dançou lá, inclusive, né? Dançou muito lá. Bom, vamos voltar aqui agora, então, ao programa Humanidade Nova, né? Deixar a saudade aí de lado e voltar para o dia de hoje, para a realidade. Agora nós vamos fazer o Salmo Responsorial. E o Salmo Responsorial de hoje, ele é o 33, 34 em algumas versões bíblicas. Prestem muita atenção na proclamação deste Salmo, que será feito agora por Eliana do Meneghete.
1: Bendirei o Senhor Deus em todo o tempo. Provai e vede quão suave é o Senhor.
0: Bendirei o Senhor Deus em todo o tempo.
1: Bendirei o Senhor Deus em todo o tempo. Seu louvor estará sempre em minha boca. Minha alma se gloria no Senhor. Que ouçam os humildes e se alegrem.
0: Bendirei o Senhor Deus em todo o tempo.
1: Comigo engrandecei ao Senhor Deus. Exaltemos todos juntos o seu nome. Todas as vezes que eu busquei, ele me ouviu e de todos os temores me livrou.
0: Bendirei o Senhor Deus em todo o tempo.
1: Contemplai a sua face e alegrai-vos e vosso rosto não se cubra de vergonha. Este infeliz gritou a Deus e foi ouvido. E o Senhor o libertou de toda angústia.
0: Bendirei o Senhor Deus em todo o tempo.
1: O anjo do Senhor vem acampar ao redor dos que o temem e o salva. Provai e vede quão suave é o Senhor. Feliz o homem que tem nele o seu refúgio.
0: Bendirei o Senhor Deus em todo o tempo.
1: Respeitai o Senhor Deus, seus santos todos, porque nada faltará aos que o temem. Os ricos empobrecem, passam fome, mas aos que buscam o Senhor não falta nada.
0: Bendirei o Senhor Deus em todo o tempo. Agora nós vamos para a aclamação ao Evangelho. O aleluia é seu, Eliana.
1: Aleluia, aleluia, aleluia.
0: Eu sou a luz do mundo. Aquele que me segue não caminha entre as trevas, mas terá a luz da vida.
1: Aleluia, aleluia, aleluia.
0: E agora nós vamos para o Evangelho desta quarta-feira, que é o Evangelho de João, em seu capítulo 11, versículos do 19 ao 27. Prestem muita atenção na proclamação deste Evangelho, que será feita agora por Eliana do Meneghete.
1: Proclamação do Evangelho de Jesus Cristo segundo João.
0: Glória a vós, Senhor!
1: Naquele tempo, muitos judeus tinham vindo à casa de Marta e Maria para as consolar por causa do irmão. Quando Marta soube que Jesus tinha chegado, foi ao encontro dele. Maria ficou sentada em casa. Então Marta disse a Jesus: Senhor, se tivesses estado aqui, meu irmão não teria morrido. Mas mesmo assim, eu sei que o pedires a Deus, ele te concederá. Respondeu-lhe Jesus: Teu irmão ressuscitará. Disse Marta: Eu sei que ele ressuscitará na ressurreição, no último dia. Então Jesus disse: Eu sou a ressurreição e a vida. Quem crê em mim, mesmo que morra, viverá. E todo aquele que vive e crê em mim não morrerá jamais. Crês isto? Respondeu ela: Sim, Senhor, eu creio firmemente que tu és o Messias, o Filho de Deus, que devia vir ao mundo. Palavra da salvação.
0: Glória a vós, Senhor. Com alegria, hoje celebramos a memória de Marta, Maria e Lázaro. Conhecemos a Maria mais pelo episódio do Evangelho de São Lucas, em que Maria, contemplativa aos pés de Jesus, está ouvindo a palavra de Deus. Enquanto Marta, inquieta e agitada, no meio das panelas da cozinha, recebe uma espécie de repreensão de Nosso Senhor. No entanto, se olharmos para essas duas tendências, tanto a Marta como a de Maria, uma mais ativa, outra mais contemplativa, iremos ver que são duas faces da mesma moeda. Os grandes santos são sim sempre grandes contemplativos, mas exatamente por isso são pessoas ativas. No Evangelho de São João, capítulo 11,

0: queremos verdadeiramente ser de Deus, amigos de Deus, temos de partir de um princípio fundamental da fé católica. Precisamos orar. Por quê? Alguém dirá, porque é um preceito moral, está escrito, há obrigação de orar, porque um mandamento nos manda orar. Sim, o mandamento existe, mas só existe porque há algo na própria realidade que sustenta esse mandamento. Sem vida de oração, não é possível realizar os atos de Deus, isto é, amar como Deus ama, viver as virtudes dos grandes santos, entregar-se dando a vida pelo próximo, praticar atos de grande fortaleza, de grande paciência, de grande pureza. A finalidade da vida de oração é unir nossa alma de Jesus, ou seja, o nosso coração ao dele. E era exatamente isso que Maria, irmã de Marta, fazia aos pés de Jesus. Eu queria fazer uma meditação com vocês. Eu vou até parar a meditação aqui, eu quero fazer uma própria. Amigos ouvintes, meus queridos ouvintes, Eliana, se tinha uma casa que Jesus gostava de frequentar, era a casa de Maria, Marta e Lázaro. Era em Betânia. E eu, você, as pessoas que estão ouvindo o programa Humanidade neste instante, sempre tem uma casa onde a gente gosta de ir. Todos nós temos.
1: Sim.
0: Uma casa onde gostamos de frequentar. Por quê? Porque ali nos sentimos bem, porque ali é um lugar gostoso de ficar, né? Não que você faça diferença entre as casas, não é isso. Mas tem uma casa que, sei lá, o jeito, o modo como essa casa, ela nos conquista. Isso acontecia com Jesus. Todas as vezes que ele estava cansado, ele ia lá para Betânia, na casa de Maria, Marta e Lázaro. E eu quero falar para vocês de uma coisa que não foi dito aqui, mas neste episódio da morte de Lázaro, é a primeira vez que Jesus chora, pelo menos no Evangelho. Pelo menos no Evangelho. Porque pode ser que ele tenha chorado mais vezes. No Evangelho ele chora duas vezes. Uma é essa, quando Lázaro morre. A outra é sobre Jerusalém, porque ele sabe que Jerusalém será destruída. Então ele chora duas vezes. Isso, repito, que está escrito no Evangelho. Pode ter chorado mais vezes, que não ficou registrado. Mas eu queria dizer o seguinte para você. Olha, esse amor era tão grande que mesmo sabendo, quando Lázaro morre, mesmo sabendo que ele vai ressuscitar Lázaro, ele chora. Aí você vai perguntar, mas Getúlio, mas se ele sabia que ele ia ressuscitar Lázaro, por que que ele chorou? Ele chorou aquele momento, momento da perda. Naquele momento ele perde o amigo, nem que seja temporariamente, porque Lázaro morre naquele momento. Então aquele momento é um momento de choro, e ele chora. E ele prova uma outra coisa para mim e para vocês que estão ouvindo o programa Humanidade Nova, que ele conhece as nossas lágrimas. Então quando você chorar, se tiver alguma dor muito profunda em você, que você chorar, lembre-se de Jesus, que ele também chorou e que ele compreende as suas lágrimas e que ele vai querer te consolar, como ele fez com Marta e Maria. Elas vêm desesperadas, falam assim, se ele estivesse aqui, ele não teria morrido, porque elas têm muita fé em Jesus. E fala que se Jesus estivesse ali, ele não teria morrido, mas ela acrescenta, mas tudo que você pedir para o seu pai, ele vai te dar. E aí, Jesus vai e ressuscita Lázaro. Então, tem a ressurreição, isso virou filme, tem filme, e a gente lê isso no Evangelho. É um momento muito terno, de ternura na Bíblia, a ressurreição de Lázaro. E aí você imagine a festa que Marta e Maria fizeram com o irmão

voltando à vida. Aí chegaram até a duvidar, ele mandou abrir a sepultura, e elas falaram, não, ele tá, já faz dias que ele está lá sepultado, está com mau cheiro já, fala para Jesus. Jesus não quer saber, ele fala, tira a pedra aí, basta. E aí ele fala na boca da caverna lá, né? Lázaro, vem para fora. E Lázaro aparece todo enfaixado, porque eles eram enterrados, todo enfaixado. E aí começam a tirar as faixas dele, e aquela alegria geral. E assustou muita gente, e muita gente saiu correndo de medo. Porque imagine que você vê alguém ressuscitar, dá para correr, não dá? É, se você, e muita gente, Marta e Maria ficaram pela fé. Mas muita gente deve ter corrido naquele momento lá. E muita gente ficou admirada, boca aberta. Não acredito que esse que estava morto, até com mau cheiro, né? Voltou à vida. Milagre de Cristo, né? Então hoje é isso que a igreja celebra. Marta, Maria e Lázaro, os grandes amigos de Jesus. Uma que era muito preocupada com o serviço da casa. Ela queria só trabalhar na casa lá. A outra, Maria, fazia o contrário. Deixava lá a irmã trabalhando e ficava sentada ouvindo Jesus, porque ela adorava ouvir as palavras de Jesus. E aí a Marta vem e fala, mestre, você não se preocupa, eu estou trabalhando aqui, fazendo tudo aqui, porque ela estava fazendo comida para Jesus, né? Para elas e para Jesus. Ele falou, Marta, Marta, você é uma pessoa muito preocupada. Maria pegou a melhor parte. Sabe qual é a melhor parte, meus amigos, minhas amigas? É ouvir Jesus. Essa é a melhor parte. Às vezes, os afazeres do dia, aquela loucura da nossa vida, afasta Deus da nossa vida, porque sai do nosso pensamento. Porque se fica tão preocupado, preocupada com as coisas da casa, ou da sua vida, de tudo que você tem que... Vem os boletos, tem que fazer os pagamentos, e aí você acaba se afastando um pouco de Deus. E aí ele dá a Maria como exemplo, né? A Maria, irmã de Marta, olha, ela é contemplativa, ela contempla as minhas palavras, ela bebe as minhas palavras, ela acha que fazer o almoço é importante, mas mais importante ainda é ouvir as palavras de Jesus. É, estamos na hora do almoço, né? Vocês podem, às vezes, parar um pouquinho o trabalho do almoço para ouvir aqui o evangelho que a Eliana do Meneghetti proclamou, um evangelho muito lindo, por sinal, hoje, né? De uma família que tinha um grande amor por Jesus e por isso ele fez um milagre em prol dessa família. Que lindo, né? Depois que nós dançamos o bolero de amor, agora eu vou tocar uma outra canção para vocês. E olha, Eliana, hoje é o programa do amor, viu? Porque essa canção também tem como nome Meu Imenso Amor. Olha, hoje só fala de amor. Hoje amor tá no ar aqui na Rádio RFM. Estamos falando realmente do amor. Vamos lá.

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0: agora chegou aquele momento que nós damos os nossos recados paroquiais. Chegou, Iliana, é hoje, pertinho da sua casa. Hoje nós vamos ter a missa aqui na capela Nossa Senhora Aparecida, aqui na Popular, pertinho da rádio, pertinho da casa da Eliana, né, Eliana?
1: Sim.
0: Pertinho da sua casa. Nós vamos ter uma missa, uma santa missa hoje, em ação de graças pelo terceiro ano de posse do Padre César como administrador paroquial. Então é hoje, quarta-feira, 29 de julho, às 19h30, na capela Nossa Senhora Aparecida, aqui na Popular. E a Cidinha está dando um recado aqui, ó. Ela diz o seguinte, ó: Getúlio, vamos ter essa missa em ação de graças pela apresentação do Padre César como administrador paroquial e agora foi encardinado em nossa diocese. Hoje, então, o Padre César faz parte da nossa diocese de Piracicaba. Então, ele veio com a provisão agora por tempo indeterminado. E ela está fazendo um pedido aqui para essa missa de hoje. É, hoje, para vocês trazerem um prato de salgado para depois terminar da missa com fraternização. Olha só, vai ser muito lindo, né? Então vamos repetir aqui. Hoje... É. Perdeu, né, Getúlio? Eu já acho já. Cidinha Braga. Vamos lá. Tá aqui, então vamos repetir. Ô, uma abre aí. Hoje, Santa Missa. Hoje, quarta-feira, 29 de julho, às 19h30, na Capela Nossa Senhora Aparecida, aqui na Popular. Santa Missa em ação de graças pelo terceiro ano de posse do Padre César como administrador da nossa paróquia, tá? Todos estão convidados, então, a estarem aqui participando. Agora vamos aqui que eu tenho mais um aviso aqui. Está acontecendo, deixa eu ver se já começou, acho que já começou. Dia 30 de julho, não começou ainda, né?
1: Amanhã.
0: É amanhã, amanhã que começa, então estou falando no momento exato. Então, começa amanhã uma festa em louvor ao Bom Jesus. Nós temos lá em Capivari, perto da estação, antiga estação de trem, nós temos lá uma capela Bom Jesus. E então a festa é em prol das melhorias e reparos nessa capela, tá bom? Então vamos falar aqui, vai ser do dia 30 de julho, começa amanhã então, e vai até dia 9 de agosto. Vamos lá. Parte religiosa. Primeiro dia do tríduo vai ser dia 3 de agosto, segunda-feira, às 19h30. Segundo dia do tríduo, dia 4 de agosto, terça-feira, às 19h30. Terceiro dia do tríduo, dia 5 de agosto, quarta-feira, às 19h30. Dia 6 de agosto, uma quinta-feira, às 19h30, missa festiva em louvor ao Bom Jesus. É data da transfiguração do Senhor. Eu gosto muito dessa festa da transfiguração dele. Então, onde vai ser essa festa, Getúlio? Você não falou local, mas eu falo agora. Vai ser no salão de festas lá da Nossa Senhora de Fátima. Um salão muito bom, acolhedor. Um salão muito bom. Então lá, o que vai ter, Getúlio? Vai ter barraca de salgado. Dias 30 e 31, e do dia 1º até o dia 8, a partir das 19 horas. Vai ter pastel, bolinho de frango, croquete, cuscuz. O que mais? Virado. Opa, bistecão, bolinho de frango, croquete, cuscuz de copo, doces diversos. Nossa, tá bem variada a festa lá, hein? Vamos ter jantar nos dias 30 e 31 de julho, dia 1º, dia 6, dia 7, dia 8 de agosto, a partir sempre das 19 horas, né? Tem arroz, espetinho de carne, frango a passarinho, torresmo, batata frita, polenta frita, nossa mãe, falar isso nesse horário, não? Lanche de pernil, que eu gosto muito, virado, bistecão, bolinho de frango, croquete, cuscuz. Nossa, tem muita coisa, hein, gente? Tá bem variado lá as coisas da festa lá. E almoço? Tem almoço? Tem almoço. Almoço vai ser dia 2 de agosto, dia 9 de agosto. Dia 2 e dia 9. A partir das 11h30. Arroz, cuscuz, salada, maionese, aquela comida de festa que vocês já estão acostumados, né? Espetinho de carne, frango a passarinho, torresmo, virado, bistecão, batata frita, polenta frita, doces diversos. Nossa, mãe, quanta coisa tem em festa de igreja que eu gosto muito, né? Essas festas são realmente maravilhosas. Então, não se esqueçam, hein? Do dia 30 de julho, é amanhã, começa, né?
1: Sim.
0: Eliana, começa amanhã. E vai até dia 9 de agosto, tá bom? Então, participem, colaborem com a festa em louvor ao Bom Jesus, que vai acontecer lá no Salão de Festas Nossa Senhora de Fátima. E agora, Eliana, eu gostaria que você colocasse todos esses amigos seus aí na intenção das orações finais. Pode falar aí os seus amigos.
1: Sim, meu filho Eduardo, minha filha Patrícia, minha amiga Rosângela Bonagura Albiero, a mamãe dela, Dona Olivia Piai Bonagúrio, Dona Natalina Albiero, a Deusa Borghese, Natalina Almeida, Cecília Barbosa, Neuza Campagnoli, Neuza Ricomini, seu José Alves, a Claudete Lima, Lia Marreto, seu José Carlos, a Vânia Anacleto Lourençon, a Dona Maria Mancini, a Sandra Mancini, Maria de Lourdes Grupo, Jandira Nabas Marques, Andréia Fontolan Alves e a Dona Norma Professora. E os aniversariantes também, né, Getúlio, do dia, né?
0: Pode pôr os aniversariantes.
1: 29 de julho, nessa quarta-feira, 29 de julho de 2026, na quarta-feira. Reinaldo Marangoni, Adriana de Cássia Della Piazza. Que Deus abençoe muito a vida de vocês, dos seus familiares e dos aniversariantes também que não estão na nossa lista, mas recebam os nossos parabéns hoje também.
0: Tá aí então a Eliana falando aí de todo esse pessoal aí. Que Deus abençoe mesmo a todos vocês. Obrigado pela audiência, obrigado por estarem sempre conosco aqui no programa Humanidade Nova. Eu quero agora convidar todos vocês para orarem comigo e com a Eliana, né? Vamos começar com a oração da Ave Maria. Ave Maria, cheia de graça, o Senhor é convosco. Bendita sois vós entre as mulheres e bendito é o fruto do vosso ventre, Jesus. Santa Maria, Mãe de Deus, rogai por nós, pecadores, agora e na hora de nossa morte. Amém. Agora façamos a oração que o próprio Jesus nos ensinou, a oração do Pai Nosso. Pai nosso que estais nos céus, santificado seja o vosso nome, venha a nós o vosso reino, seja feita a vossa vontade, assim na terra como no céu. O pão nosso de cada dia nos dai hoje, perdoai-nos as nossas ofensas, assim como nós perdoamos a quem nos tem ofendido. E não nos deixeis cair em tentação, mas livrai-nos do mal. Amém. Glória ao Pai, ao Filho e ao Espírito Santo, como era no princípio, agora e sempre. Amém. Jesus, manso e humilde de coração, fazei o nosso coração semelhante ao vosso. Agora gostaria que vocês se preparassem para receber a bênção do Padre César. Ele que é pároco aqui na Igreja Nossa Senhora de Lourdes, em Rafar, São Paulo. Padre César, dai-nos a bênção de Deus.

ouvintes da Rádio RFM de Rafar, ouvintes deste programa Humanidade Nova, aqui é o Padre César, administrador paroquial aqui da Paróquia Nossa Senhora de Lourdes. Eu gostaria neste momento de dar uma bênção especial para você. Caros ouvintes da Humanidade Nova, estamos no meio do nosso dia, este dia que foi cheio de graças e bênçãos. Receba do Senhor, neste exato momento, esta bênção que vai te ajudar a poder abraçar de maneira especial este amor de Deus na tua vida. O Senhor esteja convosco. Que Deus Todo-Poderoso, pela intercessão de Maria e de José, te abençoe. O Pai, Filho e Espírito Santo. Amém. Excelente tarde para todos.

0: bem. Boa tarde. Estamos de volta aqui depois do programa Humanidade Nova, hoje com o Getúlio e a Eliana. Juntos apresentaram o programa Humanidade Nova. E nós estamos voltando aqui para dizer boa tarde no programa que diz bom dia. E hoje de manhã a gente viu aí as pesquisas dando uma vantagem expressiva aí pro Tarcísio, né? Governador do estado, já numa disputa de segundo turno com o Haddad. Não é folgado, mas é uma boa vantagem, né? Uma vantagem que a gente retoma a palavra expressiva. E trabalho, né? Dizendo sempre que a pesquisa é uma fotografia daquele instante que nós estamos vivendo. E depois tem a propaganda, tem os debates para fazer uma comparação na capacidade dos candidatos. Mas também em São Paulo parece que as coisas estão polarizadas, assim como no país inteiro. Hoje até eu recebi uma contribuição do vereador Renan Mattavelli, aqui de Rafar, dizendo que nós temos opções, né? Ele fala inclusive do seu xará Renan, o Renan Santos, que é do partido Missão, né? E eu disse para ele de volta, né, que realmente é isso. Só que o Renan Santos, assim como os outros partidos pequenos, chamados nanicos, eles não têm base política, né? Então são partidos enfraquecidos. Uma candidata ao Senado, como nós temos aqui hoje, ela vem depois de uma campanha política, tudo, mas ela entra numa base petista, que é aquela que está sendo cotada como a mais votada aqui em São Paulo, que é a ex-candidata à presidência da República, né, Getúlio? É a Simone Tebet, né? É isso, né, o nome dela?
1: Simone Tebet.
0: E ela vai indo bem na campanha e, enfim, cada um escolhe o seu candidato. O problema é o seguinte, ter um nome e já ter o conhecimento, o público ter um conhecimento sobre essa pessoa. Isso é muitíssimo importante. Alguns candidatos, como por exemplo Renan Santos, você vai ter que ver o currículo do cara, quem é esse cara, onde ele militou e tal, e tal, e tal. Nós temos candidatos que são candidatos que aparecem assim do nada. Ah não, mas ele é aquele cara da... mas ele é daquele mundo dele lá. O mundo político requer muito mais, né? O público tem que ter uma certa empatia, que conhecer o cara pelo menos, entendeu? E ver também o seu histórico. Agora, não confundam o sanfoneiro, o violeiro, o palhaço, o radialista, tá? Na função dele, você queria tirar ele lá do rádio, do circo, do picadeiro, da sanfona, o que mais? E colocar como governador, como deputado, tal, sem ver se ele é capaz. Isso tudo tem que ser visto. Não é porque ele é conhecido que a gente entope o cara de voto e faz um estrago lá na Assembleia, ou lá na Câmara, ou lá na Prefeitura, ou lá no Congresso Nacional. Vocês entenderam qual é que é a coisa ou não? A gente tem que ver a capacidade dele de relacionamento com o público, quais são as suas ideias no campo político, de ajudar as pessoas. Ele pode até aparecer lá e fazer a gracinha dele, trazer o gatinho, né? Tem gente que posa de gato, cachorro, não sei mais o que. Ah, mas ele defende os animais. Tá, mas ele defende os animais e ele está falando o quê? Só a defesa dos animais? E a casa, a educação, a segurança, como é que é? Ele vai ficar na câmara lá segurando o gatinho, como ele está na fotografia? Entenderam o que eu estou dizendo? A causa animal tem levado muita gente para lá. Muita. E às vezes é um cara que é amigo do dono da fábrica de ração. Entenderam que é perigo isso? Assim como a gente está levando um cara que fala muito bem de economia, e a gente acha que ele é um tremendo economista, e ele é amigo daquele grupo de banqueiros lá não sei de onde. Nós precisamos ter uma visão, viu, eleitores como eu, que já tomou bola nas costas aí, adoidado. Alguém que fale de povo e que sinta necessariamente as vontades do que a população precisa, quer e não tem. É isso. Porque daí pode-se criar projetos, pode-se criar leis para defender. Por exemplo, como é que é que, quem é que sabe mais do que as mulheres estão precisando para se defender do feminicídio? Delegadas de polícia, psicólogas, mulheres, que a gente precisa votar em mulheres, inclusive, muito mais mulheres, mas mulheres também, que não é aquela cabeleireira famosa, aquela cantora que não sei o quê, é aquela que é revoltinha, também não, que tem histórico, né? E, pois é, né? Vamos votar na Virgínia, entendeu? Porque ela tem perfume, ela é gostosona, ela é a mulher do Vini Júnior, a Xuxa, né? A Xuxa nem é candidata, mas digamos, né? Agora, ela tem uma opinião formada na defesa da mulher. Ela foi numa delegacia, no momento em que a mulher está espancada, e que chega na delegacia e fica lá, e às vezes não é atendida, porque não tem uma mulher, e não é uma delegacia da mulher. Naquela localidade não tem uma delegacia da mulher. Ela vai ser atendida por homem. É, mas também essa aí é meio biscatinha, né? Essa aí é meio não sei o quê, né? Entendeu? E a visão do homem lá olhando para ela, mereceu, viu? Tinha que tomar umas porradas mesmo. E assim, que às vezes a mulher que já foi ali subjugada, apanhou, não sei o... Tá lá esperando para alguém dar uma definição naquele espancamento... E está lá sendo julgada de novo. Poxa, Chico, uma delegacia, eu não sou assim. Não estou falando dar. Eu não estou falando que isso é geral. Eu estou falando uma mulher que está lá e vai ver, né, que ela vai ser atendida de uma maneira diferente que ela precisava. Isso eu estou falando da causa da mulher, que hoje está sendo muito vista. Inclusive a banda está com uma bela de uma campanha, viu? A Bandeirantes. Eu quero aplaudir a Bandeirantes por conta disso. Lançaram a campanha aí, a Band não se cala. Vejam como é que é a campanha. Pedindo para que as mulheres denunciem. Denunciem seus maridos bêbados e tudo. Essa turma que vai encher o caneco aí, depois chega em casa, a mulher dele não é aquela que ele fica o dia inteiro na internet vendo porcaria e achando que a mulher dele vai ser aquela gostosona que eu acabei de falar. Quando ele se casa, ele tem que ter o pensamento da responsabilidade, que ele vai viver uma vida inteira, ele vai envelhecer, ele também não vai ser aquele gatão que ele foi quando tinha 20 e tal, mas vai ter uma vida de respeito, de amor, de carinho, de construção, de respeito inclusive aos filhos que ali estão vindo, precisando olhar um exemplo. Ele vai ver um pai espancador, uma mãe que apanha. Qual é que é o cenário que nós vamos dar para os nossos filhos dentro de casa? Isso é muito triste. Saber que uma sociedade vai se construindo. E, olha, essa história de família, ela não necessariamente tem que ter a noivinha no altar com o maridinho. Isso, se tivesse, seria maravilhoso. Seria o melhor caminho. Seria o caminho explícito do respeito. Mas digamos que duas pessoas se juntam por um acaso da vida, ela viúva ou solteira, ele precisando e também viúvo ou solteiro, ou divorciado, e eles constituem uma família. Ali o respeito tem que continuar. O respeito com quem ficou do lado de lá e quem está do lado de cá, que é o padrasto, a madrasta, né? De várias composições familiares que se surgiram aí, mas todas têm que vir imbuídas de respeito, de consideração, não é mesmo, meu povo? Então, quando eu digo para o nosso vereador Renan, e ele falou, eu falei, seu Xará tem um bom programa mas não tem estrutura partidária, que é o Renan Santos. E é verdade isso. A estrutura partidária pressupõe que o candidato será divulgado, propagado e conhecido. E, portanto, os seus 1, 2% sobe para 5, 10% quando ele entrar em... E ele vai aparecer aí, muita gente vai gostar do Renan. Quem sabe ele passa o Caiado. Quem sabe ele tem um discurso muito mais, menos radical, né?
1: Tá aqui bandido, bandido em Goiás, não faz vida, né?
0: Aquele jeito Caiado lá. E nós precisamos colocar a lei antes do tiro. Nós temos que colocar a lei antes de qualquer atitude. Porque tem gente que faz um discurso aí do grande justiceiro. A sociedade não precisa de justiceiro, tá? Que é aquele policial que mata. Não. A sociedade precisa de policiais treinados dentro da lei. Porque a hora que você age fora da lei, você é igualzinho o cara que você matou. Você é bandido. Porque quando uma sociedade cria uma lei, e aí é que entra a figura do deputado que eu falei para você. Sabe quem faz lei? É o deputado. Ontem veio um deputado aqui, o Vitão do Cachorrão, que disse que deu uma ambulância lá, e ele foi falar o nome da cidade e não saiu. Ele deu uma ambulância, sabe, lá em Presidente Comenguela, o rapaz falou, Presidente Pitácio. Ele falou, Presidente Pitácio. O cara foi lá pedir uma ambulância para mim, eu dei uma ambulância para ele. O deputado falou isso aqui. E não sabia dizer o nome da cidade que ele deu a ambulância. E não é pequena, a cidade é grande. Mas ele deu uma ambulância. E se sentiu todo orgulhoso de poder. Se eu salvei uma vida com a ambulância, foi bom. Entenderam como é que é? O deputado, ele tem um assistencialismo em primeiro lugar. Né? Talvez lá em Presidente Prudente precisaria dele para fazer um projeto de lei, né, que tem alguma coisa lá que os municípios precisam e que o Presidente Pitácio precisava mais do que aquela ambulância. Um projeto de lei para tantas coisas que nós temos, inclusive de proteção à mulher, que está saindo aí meio devagar, ou um deputado envolvido, por exemplo, ele estava falando que ontem, eu gostei disso, do Fly Flow lá, aqueles controles de pedágio, né? De fotografia, não sei o que você paga em casa, ele é contra. E eu até sugeri para ele o negócio do IPVA, né? Que já tem aí um projeto de lei que o próprio Renan mandou para mim aqui, de um vereador Kim Kataguiri, que é um vereador polêmico também, mas que ele está colocando a votação de diminuir o IPVA. O IPVA é muito caro para a população que tem um carro. Às vezes o cara tem um carro 2006, há 20 anos atrás, aquele carro vem pagando imposto. E aqui em São Paulo, há 20 anos, esse carro de 2006 paga 4% do seu valor de IPVA. Um imposto que nasceu em cima de uma taxinha que a gente tinha chamada TRU, taxa rodoviária única. A gente não pagava IPVA, a gente pagava TRU, que era alguma coisa hoje, gente, eu vou chutar bastante, hein, num carro novo, R$1.000, R$1.500 de imposto para rodar o ano. Aí nós não tínhamos estrada, mas pagávamos impostos de tudo. Eles cobraram 4% do valor venal do carro, mas utilizaram a FIPE, que é um estudo do preço médio do veículo. Absurdo você fazer um cálculo em cima da FIPE. Poderia até ser 4%, mas o valor venal do carro, eu tenho um carro de 2006, eu tenho que pagar imposto, por isso que eu estou falando 2006, que é o carro mais antigo que se paga imposto, de 2005 já não paga mais. Carro com 20 anos pagando imposto é um assalto no bolso de qualquer cidadão. Se eu fiquei com meu carro de 2006 até hoje, eu comprei em 2006, façam a conta de quanto eu paguei de imposto naquele carro, para ter o carro. Sabe por que para ter o carro? Porque as prefeituras e o governo do estado, que me cobra 4% do... Estou falando do estado de São Paulo. Ela pega o dinheiro do meu IPVA e não aplica em estrada, sinalização, educação de trânsito. Não. Ela pega o dinheiro e usa como ela quer. Porque não é taxa. Não é recurso com fim destinado. Ele é um recurso que vira IPVA, imposto. E o imposto vai no cofre público para o prefeito e para o governador fazer o que ele quer. Ou o que precisa, vamos dizer assim mais justamente. E fazer o que precisa em cima de um recálculo, de uma esfolação em cima do bolso do cidadão. A cada ano ele tira 4% do valor daquele bem que o cara comprou. Só aqui no Brasil, nós temos essa insensatez. Entendeu? Esse olhar míope, eu diria até cego, de que nós estamos explorando o cidadão e não sendo justo na cobrança dos impostos. Mas sabe por que eles fazem isso? Porque não sabem, por exemplo, numa secretaria que tem 5 caras lá sentados coçando, e aí vocês podem pegar a cabeça, os olhos, o óculos, tá? Mas eu digo, secretaria lá com 5, 10 pessoas, e trabalhar com 3, que era o que precisava. Não é? Não é só isso. Eles gastarem um dinheiro, não só com funcionalismo, mas pagando bem quem precisa, como por exemplo, o professor, e não os amigos dos amigos. Não é? O cabide que se criou em prefeitura, em governo do estado, em secretarias, em gente que você precisa fazer, colocar lá na prefeitura, no governo do estado, na secretaria não sei do que, para dar vazão àqueles acordos políticos que são feitos não para o cidadão, são feitos entre os amigos. E eles dividem o dinheiro do erário, do dinheiro com os amigos. É um absurdo, né, a política feita desse jeito. Então, nós precisamos escolher. E olha, quando eu diz aqui do diminuir o valor do pedágio, é uma das coisas que nós estamos precisando diminuir. Tá? Tem uma série de outras coisas que eles estão fazendo, aumentos de IPTA. Eu vi um secretário aí, parece que subiu a água em Capivari, subiu não, reajustou. Nós não subimos a água. O diretor-presidente do serviço de água lá de Capivari, fazendo uma explicação para tentar convencer a população que aquilo não é um aumento. 6,80 e tal, e tal, e tal. Que não foi o que nós recebemos no salário. Não foi na previdência, não foi em um monte de coisa. 6,80 para o mínimo. E ele foi fazendo uma conta e ele queria convencer a população que o litro d'água, por dia, a população paga R$1,10 para receber a água na casa dela. É uma conta muito bem maquiada para falar para a população isso. E eu fiquei prestando atenção, né? Pois é, 62 o mínimo da água em Capivari, a Faro é 40, né? Subiu de 20 para 40, assim, do bate-pronto. Eles não subiram por conta da eleição, deixaram para subir lá na frente, aqui em Rafar, eu mesmo prefeito, ele subiu de 21 para 40. E por que que não subiu, né, 22, 23, para as pessoas se programando? Não, subiu no bate-pronto para 40. Ah, mas ainda está baixo, Capivari está 62. Não é isso que eu estou falando. Não é exatamente isso que eu estou falando. No 62 tem também metade que é esgoto que não é tratado. O rio Capivari é uma podridão. É uma fedentina. Você não pode pescar, você não pode fazer nada no rio. Ele é um esgotão a céu aberto. Que depois tem enchente que causa até mal para a população. Mas eu queria dizer, senhoras e senhores, que as leis precisam ser criadas. E quando a gente viu o presidente, eu esqueci o nome dele, Guilherme Rego, acho que é o nome dele. Exatamente isso, Guilherme Rego. Ele estava explicando, né? E eu fiquei olhando, né? Falei, que coisa, né? São 10 mil litros d'água para o cidadão gastar em 30 dias. Dá 333 litros de água. Será que nós moramos na França? Uma família de 4 pessoas, com banho, com isso, com aquilo, com lavar roupa, com... será que ela consome 300 litros d'água por dia? Não é verdade? Mas aí não está escondido uma questão. 4 pessoas têm que usar só 300 litros de água por dia, sem nenhuma outra tentativa de gastar água, porque senão ele paga mais de 62. E aí é que mora o perigo, viu, presidente do serviço de água? Aí é que mora o perigo. Quando o sujeito passa esses 10 mil, a quantia começa a ser selvagem de novo. E a quantidade de água gasta ali começa a ser severa no bolso do cidadão. São raras as pessoas, talvez uma ou duas, a água da rádio aqui, que é o mínimo, né? Que somos poucas pessoas. Aqui é uma descarguinha aqui, ali um cafezinho, uma lavaginha na rádio uma, duas vezes por semana. E olha lá, né? E a gente não gasta 10 mil litros d'água. Mas a maioria da população gasta. A maioria das casas gastam água. Esteja aí talvez um regime mais severo? Não, é que conforme se aumenta a água, o cidadão está pagando lá. A quantidade, né? A periodicidade e a quantidade de água que se cobra, né? Com vazamento, com tudo. Mas nós temos sim dados que muitas cidades não zelam por esse trabalho, que é o trabalho de fazer a produção da água e entregar toda a água que ela produz. Porque muitos se perdem. E sabe quem paga essa conta? A conta que vocês fazem para dividir tudo isso. As prefeituras que subsidiam água são aquelas que mais fazem para a população. Porque elas recebem dinheiro para produzir água para a população. Ou esqueceram disso? Os departamentos cobram os custos operacionais de fazer a água chegar lá, inclusive para tratar a água só. Porque a água vem do rio. Deus nos dá água. E vocês transformam a água em dinheiro. É pequeno? Sim. Mas em alguns casos deveria ser completamente gratuita. Tá? Quem gasta 10 mil litros d'água deveria ser premiado com esses 60 reais que os senhores cobram. Porque esse é um consumidor consciente.

febre Ibro lá. Essa agência foi criada em cima, seus moços, até o Guilherme nem sabia, porque ele nem lembra, não sabia, o Guilherme nem lembra quem é o presidente do SAI aqui de Rafael, também não lembra, que eu lembro e Getúlio lembra, que Seares PCJ aí é um penduricalho de um cabide que veio em cima do PCJ, tá? Que era a bacia dos rios Capivari e Piracicaba, consórcio de recuperação dos rios, das bacias do rio Capivari e Piracicaba. O prefeito Zé Carlos foi para a França ver como é que a França despoluiu o rio Sena. E o rio ficou, aqui até servia até na Olimpíada, lembra? O pessoal ia nadar no rio Sena. Tá lá, o rio Sena mais ou menos, tá bem bonito, eles conseguiram despoluir o rio. No Brasil, nem o rio Pinheiros, nem o rio Tietê, nunca nenhum rio foi despoluído. E esse consórcio foi criado, e os prefeitos, ó, acho que o Zico fez parte do consórcio, Zé Carlos fez parte do consórcio, eu acho que até Julião fez, o Júlio Forte Neto. Os prefeitos todos vieram sendo Vadinho, todos fizeram parte do consórcio dos rios Piracicaba e Jundiaí. Mudou de nome, chamado Agência Reguladora, e blá blá. Essa agência agora faz os cálculos e dá guarida para os aumentos das prefeituras. Tudo bem, cadê a população para discutir e fazer o óbvio, né? O óbvio, uma comissão de pessoas da cidade que fizessem um óbvio, o direito ao contraditório. Os senhores têm isso? Tem? Não. Pega a agência, fala aí quanto que é. Eles vão lá e falam. Entendeu? Cadê o contraditório? Ah, mas os prefeitos estão lá. Mas o prefeito é parte interessada. Eu quero saber, no núcleo ali, né? Criar na cidade um núcleo de estudos, de valores, a serem inclusive contestados para prefeituras não virem, inclusive câmaras municipais. Cadê a atuação dos vereadores em Capivari para olhar isso e falar, não, gente, peraí, seis e... Não. Porque tem o pessoal que gasta menos e tal. Cadê a justiça social que tem que ter nas tarifas? Porque nós nunca ouvimos, o que a gente ouve é o contrário. Que as prefeituras devem, que tem que pagar, que as prefeituras sempre estão precisando de dinheiro, sempre estão, né, na bacia das almas lá com as contas públicas, porque não deveria ter feito isso, porque aquela obra ficou muito cara, aquela obra ficou não sei o quê, em qualquer lugar custa isso, ali comprou por tanto, e não comparando e não empurrando a culpa como a gente costuma dizer, cada um faz do seu jeito, eu nunca dou notícia de grandes e austeras atitudes de senhores prefeitos. Nunca. É uma gastança sempre grande. Sempre há gastança. E quem paga a conta? É na conta da água, é na conta do IPTU, é na conta da luz que não, né, não funciona, a taxa de iluminação, que às vezes não tem iluminação, aquela luz de penumbra que você não consegue nem enxergar direito, é quase, né, é alguma coisa pendurada no poste lá, morrendo de vontade de ser luz. E assim por diante, gente. A devolução dos serviços é outra questão. Eu falei do imposto que a gente paga do IPVA, que vai lá. Mas a devolução do serviço para a população sempre é pífio, sempre é cheio de oba-oba. O prefeito está inaugurando uma escada lá, está fazendo uma oba, né? Prefeito inaugura nova escada, não sei para onde. Eu já vi isso, eu posso até falar, mas todo mundo sabe. Obras de pequeno valor tratadas como se fosse uma obra gigantesca. E não é. Hoje, a maioria dos prefeitos fazem um oba muito grande. Ou seja, o ovo é tipo P. Mas a galinha está cantando que parece ovo de avestruz. E assim, senhoras e senhores, esse momento aqui da...

da nossa fala vai voltar lá pro Kim Kataguiri, que é um cara que eu gosto mais ou menos, mas tem as suas macaquices em loja de louça de vez em quando, que são, tem perfis assim hoje, né? Aquele Cleitinho e alguns outros. Só que o Kim Kataguiri está tentando mudar aí com um projeto de lei, uma PEC, porque não sei se vocês sabem que a lei do IPVA é constituição, eles tiveram que mudar isso, porque é uma tributação. Então tem que ser um projeto de emenda constitucional, tá? E a PEC é isso, para mudar a análise da cobrança do IPVA. Não é fácil, não é fácil, mas tem um projeto na Câmara do Deputado, onde aprovada, ela vai reduzir o IPVA no Brasil para 1%. 1%. Quem está pagando 4 aqui em São Paulo, vai ver se o Tarcísio, mais os deputados, vão correr tudo em Brasília para pressionar os deputados para votar não, para continuar cobrando, entendeu? Então, pergunte para o seu deputado quando ele vier aqui, o que ele vai fazer nessa PEC? Ele vai votar favorável? Entendeu? O deputado de ontem aqui disse que está favorável. Eu perguntei para ele, chamei o IPVA na frente dele de IPVAco, tá? 1% já é caro para um cara que tem um carro de 2006, que está pagando imposto naquele carro desde 2006. É uma vergonha para nós dizer que o país faz isso para quem tem um carro. Além de dizer que os impostos de veículos no Brasil são os mais caros do mundo. Do mundo. É, mas todo mundo tem carro. Mentira. Todo mundo está tentando comprar aquela motinha pequenininha para ver se consegue chegar no trabalho. Tá? Porque o transporte público no Brasil é uma vergonha. É uma vergonha o transporte público. Tentaram fazer mais metrô, vê como o metrô tá. O metrô é um bom negócio. Mas vê lá, entupido. Ônibus, todos cheios. No horário que precisa. No horário que precisa, tá lá. Falta ônibus, não vem, é isso, é aquilo. E não é aqui na nossa região. É em todo lugar. Tá? A população está mal servida de transporte público, senão ela não ia de carro trabalhar. E nem comprava motinho chinesa para poder dormir ou chegar em casa um pouquinho mais cedo para lavar, para arrumar, porque todo mundo aqui tem duplo horário de trabalho, no trabalho e em casa. Mas o deputado Kim Kataguiri, voltando aqui à contribuição do vereador Renan, ele colocou aqui que esse projeto é bom, né? Pague o justo e não o abusivo. Não sou contra o pedágio, viu, gente? Ó, tô erguendo o dedo aqui. Acho que rodovia tinha que ser privatizada, mas que houvesse uma cobrança justa, como está dizendo aqui o projeto do Kataguiri, tá? Pedágio barato ninguém reclama, né? Porque ele já paga, e ele pagaria para ter uma estrada boa, tá? O problema é que pedágio também financia campanha política, né? É, vergonhosamente, né? Escondido, sei lá, aquele jeitinho que ninguém sabe, é que nem o dono do banco. Algum dono de banco veio aqui, olha, eu dei para Getúlio ser presidente da República, tanto, vocês já ouviram falar isso ou não? Depois descobre que ele é assim com o banqueiro. Naqueles telefones que depois quebram o sigilo, você ouve tudo quanto é político falando com um banqueiro bom e com um banqueiro ruim também. E não pense que esses namoros que a gente ouve por aí, do banqueiro ruim, que deu golpe em não sei aonde, não faz parte do cenário político de outros políticos também. É uma farra, gente. É, por isso que tem político que entra de Fusca e sai dono da agência de carro que vende Fusca. E para terminar aqui, eu falei aqui que nós deveríamos escolher. Mas há opção ou não? Não há. A minha primeira fala que eu comecei aqui hoje é da pesquisa. E na pesquisa o Tarcísio tem 42%. 42%. E essa pesquisa é uma pesquisa importante, né? A pesquisa é da Quest. E botou o Tarcísio lá em cima. Não é bom? Não sei. O povo é que vai escolher. Tá? E esta escolha, ela é soberana. Por isso nós temos que fazer isso com responsabilidade. Tá? O Tarcísio
e o Haddad aparecem os dois ali, mais uma vez, juntos. E é uma comum, né? Está sempre assim, né? Então, vamos ver. Vamos ver. O Cleitinho, aquele menino de que anda de camisa de time de futebol, Getúlio, já viu o Cleitinho ou não? Cleitinho é um menino lá de Minas Gerais, liderando a campanha para governador em Minas. Só que é uma pessoa muito, muito complicada. O Republicanos diz que Cleitinho não disputará o governo de Minas Gerais. O senador afirma que será candidato. O partido está dizendo que ele não vai ser. Ele é o primeiro lugar na pesquisa disparado. Foi a política brasileira, mas ele é aquele cara que fala, tá vendo esse apartamento meu? Esse apartamento que eu vivi aí pra mim. É um apartamento funcional em Brasília. Sabe quantos apartamentos dele tem aqui? Eu não queria isso aqui, mas tá lá, tá aqui, ó. Olha quantos quartos tem. Ele mostrou o apartamento funcional. Ele é aquele cara que vai lá e fala, sabe quanto custou essa obra aqui? Isso aqui é uma vergonha. É um mineirinho chato pra caramba. E ele incomoda todo mundo lá, inclusive o partido que ele está. Porque ele está sendo cotado. Deixa eu fazer aqui só para me concluir aqui. Quanto é que esse candidato... ele está nas pesquisas, a última que tem aí, dá para ele disparado, ele ganha de qualquer um lá dentro. No primeiro turno, no segundo turno, ele ganha de todo mundo. A mineirada está votando no cara. E o partido dos republicanos, que é o partido do Tarcísio, está dizendo que ele não vai ser. Entendeu? O republicanos vai apoiar o ex-secretário do governo de Minas, Marcelo Aro. O apoio foi oficializado e tal, e ele vai ser apoio do Flávio Bolsonaro e do Marcos Pereira. Aro seria e tal. Então, o republicanos ontem soltou uma nota, depois que saiu a pesquisa, ele está explodindo lá como... E ele apareceu... O Cleitinho apareceu na liderança da pesquisa da Quest, divulgada na terça-feira, dia 28, como um candidato que ganha disparado. O senador despontou, diz a nota do G1 aqui, como favorito para o governo de Minas em todos os cenários. O Cleitinho, que fala mal de tudo que tem aí, ele é um inferno, gente. Ele vai lá no banheiro e fala, ó, tá vendo aqui, ó quanta gente para servir café aqui, ó quanta gente para servir água, ó quanto carro tem nessa garagem aqui. Ele mostra, escandaliza a vergonha que é, quase que ninguém mostra. Mas tem gente que não gosta de estilo de candidato assim, porque ele pode ser um perigo lá, né? Essas pessoas, eu costumo falar de macaquinho em loja de louça, né? Porque tem cara que tem que ter aquela sensatez. Eu falei hoje de manhã esse comentário. Né? Ser calmo, comedido, com, né? As suas críticas e não fazer espuma. Nós temos um prefeito de Sorocaba aí também que tem esse estilão aí. E esse Cleitinho tem essa cara. Precisa saber se ele faz isso que é para ganhar notoriedade e voto, ou ele faz isso para esconder a sua incapacidade de fazer um projeto como deputado, ou melhor, como senador, ou votar naquilo que precisa ser votado. Ele tem bastante coerência, né? Mas ele está falando aqui, eu gostaria que vocês ouvissem um pouquinho da fala dele, porque é interessante a gente ouvir o Cleitinho. Deixa eu ver se eu consigo, não consigo. Felizmente não. Felizmente não vou conseguir. Mas e é isso. O partido está dizendo que ele não vai ser. Mesmo que ele continue como líder nas pesquisas, ele já tem alguém lá. Já está negociado pela liderança do partido. Então, Renan, mesmo que o Renan Santos, viu, vereador Renan, continue, eu acho que ele tem mínimas possibilidades, porque ele não tem a estrutura partidária que tem um MDB, por exemplo. Tá? Tem, como é que chama, comitês do MDB em tudo quanto é lugar. É por isso que grandes nomes não fluem. Era bom que o Lula arrumasse outro, era bom que o Bolsonaro colocasse aquilo que a turma do PL achou que deveria ser o candidato a presidente da República. Muitos diziam Tarcísio, né? Assim como muitos disseram Moro num determinado momento,
o Joaquim com Barbosa num outro e assim por diante. Agora, a preferência do público nem sempre é num candidato como Cleitinho, por exemplo, ou Jair Bolsonaro, como muitos acreditaram em um determinado momento. Mas eu acho que o direito de escolha está na nossa mão, nas nossas mãos. Vamos colocar no plural? E agora em outubro a gente vai deixar o país ir para frente, parado ou caminhar para trás. Nós temos três decisões a serem tomadas. Pela nossa, inclusive, pela nossa omissão de não querer saber da política. Tá bom, meu povo? É isso. Falei um pouquinho aqui demais, né? Mas tá bom. Só pra gente refletir, já tá bom. Muito obrigado pela sua audiência. Vou desejar para quem vai almoçar um bom apetite e para quem já almoçou, uma boa digestão e um bom trabalho nessa metade de pão a ser ganho neste dia de quarta-feira. Vamos que vamos? Então tá. Entre nós é a minha saída de hoje, sabe com quem ou não? Sandra de Sá. Obrigado, tchau.

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4: Hora certa.
5: 13 horas e 9 minutos.
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1: Hora certa. 13 horas e 12 minutos.
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0: 12:32.
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2: Hora certa!
3: 14 horas e 31 minutos.

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0: Vitor Hugo.
1: Obrigado, Bruno Marrone, por aceitar o convite de cantar essa moda linda com a gente.
0: Falou, menino, sucesso pra vocês.
2: Ô, moçada.
3: Obrigado a vocês, viu?
0: Muito obrigado.
3: Obrigado mesmo. Oh, man.

0: Peixinho.
1: Sim, quanta honra.
2: Deus abençoe sempre o seu trabalho, viu, seu projeto.
1: Obrigado demais, cara.
0: Gente, por favor, façam muito barulho. Muito barulho. Henrique e Juliano na parada.
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0: Obrigado, Solange.
1: Bruno.
0: Deus te abençoe muito.
1: Obrigado,
0: você faça
1: irmão.
0: Muito, muito mais ainda, se existe essa possibilidade.
1: Obrigado,
0: de sucesso, tá bom?
1: Obrigado.
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2: 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Hora certa. 15 horas e 35 minutos.
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4: Quarta-feira, 29 de julho de 2026. Este é o Giro de Notícias. Eu sou o Eduardo Amaral e você acompanha os destaques do momento. O Brasil teve mais de 1 milhão e 800 mil acidentes de trabalho entre janeiro de 2023 e maio de 2026. Apenas entre janeiro e maio deste ano foram registrados mais de 222 mil ocorrências. Os números são da Associação Nacional de Medicina do Trabalho e tem como base os dados do Sistema de Informação de Agravos de Notificação do Ministério da Saúde. Mais de 74% dos acidentes foram com trabalhadores do sexo masculino. As regiões Sul e Sudeste concentram mais de 72% dos acidentes de trabalho registrados no período. O Grupo de Atuação Especial de Combate ao Crime Organizado, GAECO, do Ministério Público de São Paulo, denunciou 4 pessoas acusadas de monitorarem a rotina do promotor Lincoln Gaquia e do coordenador de unidades prisionais do Oeste Paulista, Roberto Medina. Segundo a investigação, o grupo atuava para o primeiro comando da capital, o PCC. A denúncia aponta que Gaquia e Medina são alvo do grupo desde 2018, quando investigadores identificaram bilhetes manuscritos com ordens para matar os dois. De acordo com o MP, o grupo acompanhava a rotina das autoridades e, de acordo com o GAECO, estava empenhado em adquirir armamento pesado. Os acusados são Vitor Hugo da Silva, Wellington Rodrigo Bispo de Almeida, Sérgio Garcia da Silva e Adilson Aldin Oliveira Júnior. Cada um deles tinha tarefas específicas de monitoramento da rotina e locais de moradia dos dois. 3 cidades do interior do Rio Grande do Sul foram atingidas por um tornado na noite desta terça-feira. O fenômeno climático chegou aos municípios de Jiruá, 7 de setembro e Senador Salgado Filho. De acordo com a Defesa Civil Gaúcha, o tornado aconteceu por volta das 6h25 da tarde de terça, destruindo residências, especialmente na região rural, e matando animais. Nesta quarta-feira, foram atualizados os alertas vermelho para inundações nos rios Caí, Taquari, Sinos e Uruguai. Um turista holandês de 26 anos morreu nesta terça-feira quando participava de um passeio de barco nas Cataratas do Iguaçu, em Foz do Iguaçu, no Paraná. Ele era acompanhado de 5 familiares quando o barco em que estava virou. Além da família holandesa, outros 2 tripulantes estavam na embarcação. Todos foram resgatados pelo Corpo de Bombeiros e, de acordo com eles, o turista sofreu um afogamento que evoluiu para uma parada cardiorrespiratória. As demais vítimas foram atendidas no local pela equipe do parque e depois encaminhadas ao Hospital Porto Seco de Catamarã, para onde foram encaminhados também o piloto e o copiloto do barco. Todos os demais estão fora de perigo. O Giro de Notícias é uma produção da Agência Rádio Web. Texto e apresentação, Eduardo Amaral. Edição, Mário Melo.
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5: Direto de Brasília, sempre com o principal fato do dia. E o ministro do Supremo Tribunal Federal, Alexandre de Moraes, deu 48 horas para que o ex-presidente Jair Bolsonaro diga se autorizou ou não autorizou o uso de um avatar feito com inteligência artificial dele na convenção do PL que aconteceu no último sábado. Se Bolsonaro disser que autorizou, ele terá cometido uma irregularidade por desobedecer às restrições impostas por Alexandre de Moraes a ele, que está em prisão domiciliar. Se ele disser que não autorizou, quem terá cometido essas irregularidades terá sido o PL, e o candidato do PL à presidência da República, o filho de Bolsonaro, senador Flávio Bolsonaro. De qualquer modo, isso vai abrir uma discussão que vai estabelecer um novo patamar a respeito da utilização de inteligência artificial, dessas novas ferramentas tecnológicas, nas campanhas políticas brasileiras. Mas para o presidente do Instituto Brasileiro de Regulamentação da Inteligência Artificial, o IRIA Marcelo Senise, esse não é o maior risco. As pessoas estão muito focadas, muito atentas à questão do uso de deepfakes, de fake news, nas campanhas eleitorais, e não olham com a mesma atenção o uso de deepfakes, de fake news, nas redes sociais. E esse, segundo Marcelo Senise, é o grande risco. A utilização do que ele chama nas redes sociais, a utilização nas redes sociais do que ele chama de neurobots. O que são neurobots? Neurobots são robôs capazes de interagir com as pessoas como se elas fossem seres humanos. Os robôs, antigamente, eles entravam nas redes sociais apenas com dados mais genéricos. Por exemplo, diziam Flávio Bolsonaro 22 ou Lula 13. Agora eles são capazes de conversar com as pessoas de fato. Eles interagem e ali eles vão criando uma situação na qual a pessoa não sabe se que está conversando com o robô, pensa que está conversando com uma outra pessoa. E a partir disso aí, eles então vão criando falsos consensos, falsas impressões de que aquilo dali é verdade, e enfim, vão ali distorcendo o debate político. Por exemplo, se um robô pega e diz que as urnas eletrônicas brasileiras são passíveis de fraude, e aí a pessoa responde, não, as urnas eletrônicas brasileiras são confiáveis, esse robô consegue interagir com essa pessoa, conversar com essa pessoa, e com a utilização de outros robôs e compartilhamentos vai criando ali uma falsa sensação de consenso. Segundo Marcelo Senise, não há nada mais forte na psicologia social do que a impressão de uma pessoa de que ela participa de um consenso da sociedade. E aí o estudo feito pelo IRIA, pelo Instituto Brasileiro de Regulamentação da Inteligência Artificial, verificou que 7,7% dos perfis que estão no ecossistema, como ele chama, ligado a Flávio Bolsonaro, tem características de neurobots, e 5,5% dos perfis ligados ao ecossistema de Luiz Inácio Lula da Silva. Então, esses neurobots já estão nas redes sociais das principais campanhas brasileiras, interagindo com as pessoas como se seres humanos fossem. E esse é, segundo Marcelo Senise, o grande risco que se corre. Se a Justiça Eleitoral não tiver capacidade de conter a utilização desses robôs que agem como se pessoas fossem, esses robôs vão acabar decidindo o voto na eleição deste ano. Esse é o alerta. E a gente vai estar sempre acompanhando tudo para trazer para você a melhor análise e a melhor informação. Muito obrigado e até a próxima.
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6: O novo Plano Safra, lançado em 30 de junho, trouxe anúncios importantes. porém também acendeu um alerta para entidades do setor em relação ao âmbito do Programa Nacional de Fortalecimento da Agricultura Familiar, PRONAF. Esta, vale lembrar, é a principal política pública de financiamento da agricultura familiar. O avanço mais importante foi o aumento do volume de recursos. Subiu de 78 bilhões de reais para 85 bilhões neste ano. Outra melhoria foi a redução pela metade dos juros para sistemas agroecológicos. A taxa agora será de 1%. Na prática, isto significa crédito mais barato para quem produz alimentos e produtos da floresta de forma sustentável. Entre os anúncios estão também, por exemplo, mais oportunidades para mulheres rurais e condições específicas para assentados, povos indígenas e comunidades quilombolas no PRONAF A. Uma das barreiras a ser vencida é o acesso ao crédito, como relata a produtora rural Aureilta Sena dos Santos, da região de Itaberá, no estado da Bahia.
7: Não estou tendo dificuldade. Eu tinha antes, muito tempo eu tive dificuldade. Mas depois que eu passei a ser sócia da Copemata, da cooperativa, abriu as portas para a relação de crédito, né? Então ficou muito mais fácil agora com essa parceria com a cooperativa. Tinha muita dificuldade, porque às vezes chegava técnico lá aqui no meu sítio, aí dizia, vamos fazer, vai ter, a senhora tem direito a buscar crédito no banco do tudo e tal, mas sempre que fazia os papéis e tudo, aí nunca dava certo.
6: O Observatório das Economias da Sociobiodiversidade é uma rede de instituições voltada ao fortalecimento de políticas públicas orientadas para a sociobiodiversidade. Uma campanha do Observatório alerta que o investimento recorde anunciado no PRONAF trará desenvolvimento somente se conseguir vencer a burocracia e evitar que o crédito continue concentrado. Fernando Moretti é diretor de políticas da Sociobioeconomia do Instituto Conexões Sustentáveis, Conexus, que é uma organização não governamental que busca ativar o ecossistema de negócios de impacto socioambiental e que integra o Observatório. Ele detalha estes desafios.
8: O PRONAF é muito concentrado em poucas

0: Diversidade no Pronaf. Agência Rádio Web, produção e reportagem, Diego Brião.
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3: Giro Internacional. Luísa Ramos.
4: Paris, quarta-feira, 29 de julho de 2026. Os ataques no Oriente Médio foram retomados hoje após uma trégua de vários dias. Os Estados Unidos anunciaram ter interceptado mísseis iranianos e realizado ataques conjuntos com a Arábia Saudita contra milícias pró-Irã no Iraque. Horas após uma reunião entre o presidente Donald Trump e o primeiro-ministro israelense Benjamin Netanyahu, que demonstraram uma frente unida contra o Irã. Esses novos bombardeios mataram até agora pelo menos 20 integrantes do Ashad al-Shaabi, coalizão de ex-paramilitares ligadas às forças de segurança do Iraque, que reúne grupos pró-Irã. No encontro entre Netanyahu e Trump, em Washington, na terça, os líderes reafirmaram um compromisso conjunto de Israel e dos Estados Unidos de impedir que o regime iraniano obtenha armas nucleares. Subiu para pelo menos 18 o número de mortos após o terremoto de magnitude 7.1 que atingiu o sudoeste do Japão na terça-feira. As autoridades confirmaram nesta quarta a morte de mais 5 trabalhadores em uma fábrica de papel na cidade de Aichi-Shuiro, onde uma chaminé desabou durante o tremor. Outras 4 pessoas continuam desaparecidas no local. Equipes de resgate também seguem procurando sobreviventes sob os escombros de um shopping center que desabou na província de Kumamoto. O terremoto provocou também incêndios, danos em estradas e cerca de 9 mil pessoas estão desabrigadas. Diante da multiplicação dos incêndios, a União Europeia defende mais investimentos em prevenção em um contexto de mudanças climáticas, segundo a comissária europeia responsável pela gestão de crises, Adja Labibi. Na França, os grandes incêndios na região de Bordeaux permanecem estabilizados, mas a volta da onda de calor intenso, com temperaturas de até 41 graus e dos ventos fortes, aumenta o risco de novos focos. O fogo já devastou 42 mil hectares na região. Já na Espanha, as autoridades também mantêm a vigilância diante da chegada da nova onda de calor. Apesar disso, milhares de moradores já tiveram autorização para retornar para casa após os incêndios nas regiões de Madrid e Ávila, que consumiram cerca de 77 mil hectares. Outro incêndio na Grécia, na ilha turística de Paros, no Mar Egeu, mobiliza bombeiros e diversas localidades foram evacuadas de forma preventiva. Da Rádio França Internacional para a agência Rádio Web, de Paris, Luísa Ramos.
5: Jovens com idade entre 18 e 29 anos podem se inscrever para um curso gratuito de gastronomia e barismo profissional oferecido pela Nestlé. As aulas serão presenciais, com carga horária de 96 horas. O objetivo da iniciativa é promover a inclusão socioeconômica e atender a necessidade do mercado por mão de obra qualificada. Quem dá mais detalhes é Thaís Ábido, gerente executiva de marketing de Nestlé Professional.
6: A gente direciona prioritariamente jovens entre 18 a 29 anos em situação de vulnerabilidade social. A gente tem uma dor de clientes que a gente ouve diariamente, que é realmente falta mão de obra qualificada. A empregabilidade a gente consegue muitas vezes fechar esse ciclo, porque a partir do momento que a gente forma as turmas, a gente divulga esses currículos, esses perfis com os nossos clientes. Nós, como potência de Nestlé, a gente consegue não só lançar no mercado, a gente consegue conectar essas pessoas, tanto o lado que precisa da mão de obra quanto os jovens.
5: A Academia Gastronomia e Café une 3 programas da Nestlé, os projetos Iucuta, Futuros Baristas e Fazedores de Café. Segundo Bárbara Velo, gerente de ESG de Nescafé, além do conteúdo técnico, o curso inclui aulas sobre empreendedorismo, desenvolvimento de competências como trabalho em equipe, além de confeitaria e culinária sustentável.
7: Na Academia Gastronomia e Café, esses temas vão ser trabalhados de uma maneira muito integrada a todas as aulas. E a ideia aqui, como por exemplo, o tema do combate ao desperdício de alimento, é trazer novas opções de como você reutiliza 100% o uso integral, né, daquele

0: alimento, respeitando todas as etapas produtivas que ele passou até chegar ali na mesa do consumidor. Tanto a profissão do barista, né, quanto também os profissionais em confeitaria vem em crescente expansão hoje no Brasil, muito puxada, né, por esses consumidores exigentes, que eles buscam qualidade, buscam saber qual é a história por trás daquele alimento, né?
1: As inscrições para o curso gratuito de gastronomia e barismo profissional vão até o dia 18 de agosto. Os interessados devem se inscrever pelo site cursos.nucleosdecultura.com.br/academia-gastronomia-e-café. Repetindo, cursos.nucleosdecultura.com.br/academia-gastronomia-e-café. Agência Rádio Web, produção e reportagem, Valquíria Rios.
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3: O terremoto no Japão de magnitude 7,1 nesta terça-feira pode não ser o único a abalar o país. Autoridades japonesas preveem outro tremor ainda mais intenso até o fim de semana. Por ser um dos países mais propensos a terremotos no mundo, o Japão tem a cultura de projetar prédios preparados para tremores intensos. A profundidade do abalo desta terça-feira é de 10 quilômetros, uma distância pequena e considerada quase na superfície. Até às 21 horas, no horário de Brasília, as informações sobre mortos e feridos eram desencontradas e incertas. O epicentro do terremoto ocorreu na região de Kumamoto, no sul do país. Um shopping center foi parcialmente destruído e é o local onde há previsão de maior número de vítimas. Pelo menos 200 lojas funcionam no local destruído. O espaço comercial já havia sido afetado por um tremor há 10 anos. Há relatos de estradas danificadas e prédios parcialmente destruídos e com incêndios. O governo japonês montou uma força-tarefa para socorrer as vítimas e conter os estragos provocados pelo tremor. No mês passado, a Venezuela sofreu 2 tremores em sequência, com magnitudes de 7,2 e 7,5. O governo venezuelano confirmou 10 mil mortos e 30 mil pessoas desaparecidas. Agência Rádio Web de Brasília, Alan Barbosa.
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5: Hora certa!
6: 15 horas e 54 minutos.
7: Depois da rodada do fim de semana, com o tropeço do Palmeiras e o empate do Flamengo, a equipe do Verdão viu a diferença de pontos cair para 6 na tabela de classificação. O Palmeiras vai jogar nesta quarta-feira diante do Vitória no Barradão, precisando voltar a vencer no Brasileiro. E o técnico Abel Ferreira diz como que se sente no momento.
8: Há que assumir, há que aceitar, há que continuar, há que trabalhar para voltar mais forte.
7: O Flamengo também joga e fora de casa. Vai enfrentar o Internacional no estádio Beira Rio às 7:30 da noite. Outros jogos, Fluminense e Bahia no Maracanã, jogos que movimentam a parte de cima da tabela de classificação. Mirassol e Remo se enfrentam olhando para fora da zona do rebaixamento, já que quem vencer pode terminar a quarta-feira fora do Z4. Agência Rádio Web com informações do Brasileirão, Daniela Esperon.
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10: Quarta-feira, 29 de julho de 2026. Este é o Giro de Notícias. Eu sou Eduardo Amaral e você acompanha os destaques do momento. O ministro Alexandre de Moraes, do Supremo Tribunal Federal, determinou que a defesa do ex-presidente Jair Bolsonaro se manifeste até quinta-feira sobre a utilização de sua imagem e voz em um vídeo produzido por meio de inteligência artificial. Ele foi exibido durante a Convenção Nacional do Partido Liberal, o PL, realizada no último sábado, que confirmou o nome do filho do ex-presidente, o senador Flávio Bolsonaro, como candidato às eleições presidenciais. Na decisão reunião, Moraes afirma que é necessário esclarecer se Bolsonaro autorizou a produção e a divulgação do vídeo. O material simulava um pronunciamento de apoio à pré-candidatura de Flávio. Com a resposta, o ministro irá avaliar se houve novo descumprimento das condições impostas ao ex-presidente durante sua prisão domiciliar humanitária. Bolsonaro cumpre pena por tentativa de golpe de Estado. Integrantes do Partido Democrata dos Estados Unidos acusam o governo Donald Trump de tentar interferir nas eleições brasileiras. A avaliação foi publicada nesta terça-feira. O texto foi assinado por 11 senadores que integram o Comitê de Relações Exteriores do Senado norte-americano. A manifestação faz referência a uma reportagem publicada pelo jornal The Washington Post. Segundo o texto, Hallen Barnes e Samuel Sanson, funcionários do governo Trump, viajariam a Brasília com a missão de levantar questionamentos sobre a imparcialidade e a integridade do sistema eleitoral brasileiro. Os passaportes de ambos foram negados pelo Itamaraty. A Agência Nacional de Vigilância Sanitária, Anvisa, aprovou o registro de 5 novos medicamentos à base de semaglutida, princípio ativo das canetas usadas no tratamento de diabetes tipo 2 e obesidade. A substância ajuda a controlar os níveis de açúcar no sangue e também reduz o apetite. O tratamento com canetas emagrecedoras já está sendo oferecido como teste no Sistema Único de Saúde, o SUS. O sorteio da Mega Sena realizado nesta terça-feira não teve vencedores. Com isso, o prêmio da loteria acumulou em 86 milhões de reais. Os números sorteados foram 2, 11, 22, 30, 51 e 54. O próximo sorteio da Mega Sena acontece nesta quinta-feira. O Giro de Notícias é uma produção da agência Rádio Web. Texto e apresentação, Eduardo Amaral. Edição, Mário Melo.
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7: O Santos venceu a Universidade Central da Venezuela pelo placar de 4-2 na Vila Belmiro em jogo válido pelo duelo de volta da repescagem das oitavas de final da Copa Sul-Americana. O Peixe já tinha a vantagem, já que venceu na ida por 4-1. O meio-campista Gabriel Bontempo falou sobre a classificação e a importância de vencer.
11: Muito feliz pela vitória, é importante além de classificar também ganhar. É, feliz também de ter ajudado, participado desses dois gols. Acho que ter sequência é bom. Venho ganhando ritmo, venho tendo minutos com o Cuca, tendo sequência. Então agradeço ele também pela confiança e espero estar sempre ajudando a equipe.
7: E nesta quarta-feira tem mais brasileiro entrando em campo pela Copa Sul-Americana. O Vasco recebe o Independente Medellín, São Januário, às 7 horas da noite. E também o Red Bull Bragantino joga mais tarde, às 9h30, com o Sporting Cristal. O time cruzmaltino precisa vencer para conseguir a classificação. Um novo empate leva a decisão para os pênaltis. O mesmo acontece com a equipe de Bragança Paulista. Agência Rádio Web com informações da Copa Sul-Americana, Daniela Esperon.
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12: A busca por um maior acesso à prevenção ao HIV é constante na área da saúde. No ano de 2024, por exemplo, houve mais de 39 mil detecções de infecção no país. A média subiu para 18,4 por 100 mil habitantes, segundo revelam dados divulgados pelo Ministério da Saúde. No ano anterior, em 2023, este índice era de 18,1. Recentemente, a Fundação Oswaldo Cruz, Fiocruz, e a farmacêutica MSD Brasil assinaram um memorando de entendimentos que prevê a avaliação de uma parceria relacionada a um medicamento em estudo de ação prolongada para a profilaxia pré-exposição PrEP ao HIV, que está em desenvolvimento. O diretor de Relações Institucionais da MSD, Rodrigo Cruz, detalha a parceria.
13: Possa avaliar no futuro a possibilidade de uma parceria sobre um medicamento que está em fase de desenvolvimento clínico, um medicamento para profilaxia pré-exposição ao HIV, comumente chamado de PrEP. É uma solução oral, além disso, ele tem longa duração, expectativa é de que dure durante um mês, e eles atuam na inibição ou na interrupção da replicação do vírus. Então, ele é um medicamento que pertence a uma nova classe de antirretrovirais e ele está sendo avaliado em estudos globais em fase 3, com expectativa de conclusão em 2027.
12: Rodrigo Cruz também projeta as próximas etapas.
13: Com os dados em mãos, a gente consegue preparar toda a documentação para submeter os resultados desses estudos para a agência reguladora brasileira. A agência vai poder atestar a eficácia, a eficiência e a segurança do medicamento e, paralelo a isso, é continuar nas discussões junto com a Fiocruz, como coloca o memorando de entendimentos, para que a gente possa discutir parceria, a nossa potencial parceria, para que a gente possa proporcionar o acesso a esse medicamento para a população brasileira através do Sistema Único de Saúde.
12: Também, conforme apontam estatísticas divulgadas pelo Ministério da Saúde, aproximadamente 150 mil pessoas estão usando PrEP no país atualmente. Agência Rádio Web, produção e reportagem, Diego Brião.
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14: O ministro do Supremo Tribunal Federal, Alexandre de Moraes, determinou que a Procuradoria-Geral da República se manifeste em um prazo de 15 dias sobre o cancelamento do depoimento do senador Flávio Bolsonaro no inquérito que investiga uma suposta calúnia contra o presidente da República, Luiz Inácio Lula da Silva. A decisão foi tomada depois que a defesa do parlamentar apresentou esclarecimentos por escrito e pediu que o documento substituísse a oitiva marcada para esta terça-feira. Com a entrega da manifestação, a PF cancelou o depoimento previsto. Diante disso, o ministro encaminhou o caso para a análise da PGR. A investigação teve início após uma publicação feita por Flávio Bolsonaro na rede social X em janeiro deste ano. Na mensagem, o senador afirmou que Lula será delatado e, em seguida, citou crimes como tráfico internacional de drogas e armas, lavagem de dinheiro, apoio ao terrorismo e fraude eleitoral. Para a PF, a postagem atribui falsamente esses crimes a Lula. Já a defesa sustenta que a publicação foi interpretada de forma equivocada. Segundo os advogados, a frase sobre Lula seria apenas uma previsão de um possível fato futuro, enquanto a lista de crimes fazia referência ao ex-presidente venezuelano Nicolás Maduro. Após receber a manifestação da PGR, Alexandre de Moraes deve decidir quais serão os próximos passos da investigação. Agência Rádio Web, de Brasília, Paulo Hudson.
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1: Você sabia que o Brasil é referência mundial na logística reversa das embalagens vazias de defensivos agrícolas? O processo envolve o recebimento, o transporte e a destinação correta dos materiais e é essencial para a economia circular. O resultado alcançado pelo nosso país é possível graças ao Sistema Campo Limpo, programa brasileiro instituído por lei que conecta todos os elos da cadeia agrícola em um modelo de responsabilidade compartilhada. Agricultores, indústrias, canais de distribuição e poder público trabalham juntos para garantir o destino correto das embalagens e para termos um agro cada vez mais sustentável. E para comemorar esse empenho coletivo, existe o Dia Nacional do Campo Limpo, celebrado em 18 de agosto. São realizados uma série de eventos em mais de 100 cidades brasileiras, em todas as regiões do país. As atividades ocorrem próximo às unidades de recebimento das embalagens e convidam a comunidade e os elos a refletir sobre o seu papel na conservação do meio ambiente.
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17: O avanço do El Niño deve trazer desafios para a agricultura nos próximos meses. O fenômeno altera o regime de chuvas e eleva as temperaturas, afetando o desenvolvimento das lavouras e exigindo mais planejamento dos produtores. Essa irregularidade do clima pode atrasar o calendário agrícola, reduzir a produtividade de culturas como soja, café e laranja e favorecer o surgimento de pragas e doenças. Para enfrentar esse cenário, os profissionais da agronomia recomendam o monitoramento constante das condições climáticas e o uso de tecnologias como irrigação e drenagem, além da adoção de variedades mais resistentes e de planos de contingência. Segundo o Conselho Regional de Engenharia e Agronomia do Estado de São Paulo, o CREA São Paulo, esse planejamento permite antecipar decisões, reduzir perdas e garantir mais segurança para a produção de alimentos. O Conselho destaca ainda o papel fundamental da agronomia e de profissionais habilitados e registrados para orientar os produtores diante dos desafios impostos pelas mudanças no clima.
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3: O preço dos alimentos ajudou a segurar a inflação, segundo a prévia do IPCA 15 do mês de julho, divulgada pelo IBGE nesta terça-feira. Comer em casa ficou mais em conta devido à queda nos preços do tomate, 19,95%, a batata inglesa caiu 10,03% e do café moído, uma queda de 3,13%. Especialista em finanças e investimentos, Benny Fards detalha que a prévia do mês é a menor do que se esperava.
4: Em julho havia uma previsão de 0,41% de inflação para o mês. E o que a gente tem percebido é uma desaceleração para algo como 0,06%, num volume muito menor do que havia sido projetado. E a gente tem o grupo alimentação e bebidas puxando a queda, um recuo de cerca de 0,66%, concentrado em itens como tomate, batata inglesa e café moído. No acumulado dos últimos 12 meses, o índice ficou em torno dos 4,52%, uma desaceleração ante aos 4,8% projetados no mês passado, junho.
3: Se confirmada a inflação de 0,06% em julho, o IPCA somará 3,51% no ano. A economia brasileira tem mais 5 meses até o final de 2026 para manter a inflação em declínio e não ultrapassar o teto da meta máxima definida pelo Conselho Monetário Nacional, de 4,5%. De acordo com Benny Fard, o Boletim Focus refez a previsão da inflação de 5,33% para 5,12% no ano, índice ainda acima da meta.
4: Para que a inflação feche dentro da meta nesse ano de 2026, seria necessária uma desinflação bem mais acentuada nos próximos meses do que a mediana marcada atualmente. Uma trajetória que depende de fatores ainda incertos, como a evolução do choque do petróleo ligado à guerra Estados Unidos e Irã, e o comportamento climático do El Niño, que ainda não foi precificado sobre os alimentos. Além, naturalmente, da postura do Copom. O Copom, semana que vem, se reúne e deve sinalizar um eventual corte de taxa básica de juros, mas ainda não é consenso se a decisão vai ser tomada.
3: A capital com maior índice de inflação acumulado no ano é Recife, 4,25%. Com menor índice é Curitiba, 2,76%. Agência Rádio Web de Brasília, Alan Barbosa.
14: O Conselho Curador do FGTS aprovou nesta terça-feira a distribuição de 13 bilhões de reais do lucro obtido pelo fundo em 2025. Os recursos serão divididos entre 138 milhões de trabalhadores que tinham um saldo em contas ativas ou inativas até 31 de dezembro do ano passado. Os créditos serão feitos automaticamente pela Caixa Econômica Federal até 31 de agosto. Ao defender a proposta aprovada pelo Conselho Curador, o ministro do Trabalho e Emprego, Luiz Marinho, destacou que a distribuição representa um valor expressivo e afirmou que é necessário preservar o equilíbrio financeiro do fundo.
18: Essa lógica de pensar o equilíbrio e debruçar, olhando para o futuro, né, qual é a mira que nós devemos ter no sentido de fortalecer cada vez mais essa importante instituição do Fundo de Garantia, que aliás, eu digo que nós temos dois grandes fundos que precisamos trabalhar para preservar, um deles é o FAT e o Fundo de Garantia, ele é muito determinante nas tarefas que nós temos, né, desenvolvimento, de investimento em infraestrutura, nesse sonho da casa própria.
14: Com a distribuição, a rentabilidade das contas do FGTS em 2025 chegará a 6,9% acima da inflação oficial do período. O valor que cada trabalhador vai receber depende do saldo existente na conta em 31 de dezembro do ano passado e pode ser consultado através do aplicativo do FGTS. Agência Rádio Web, de Brasília, Yuri Hudson.
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7: Esta reportagem trata de questões como suicídio, vício e temas sensíveis que podem causar desconforto em parte do público. Se você está passando por problemas, procure ajuda de familiares, amigos ou profissionais de saúde.
19: O universo dos jogos carrega um apelo atrativo inegável. É uma rápida e fácil oportunidade de distração, alívio temporário, além de uma chance de arriscar a sorte e, quem sabe, ganhar algo com isso. Aparentemente, um passatempo inofensivo, não? Não. Apesar de inicialmente se apresentarem de maneiras sutis, as apostas se infiltram nas rotinas dos usuários a conta-gotas. Pouco a pouco, o entretenimento se transforma em compulsão, logo em vício, e então o balde transborda, inundando e levando consigo tudo o que vê pela frente. Eu sou a jornalista Joyce Santos e a partir de agora você acompanha a reportagem Quando o Vício Bate a Porta, as Betes nos Lares Brasileiros. O terceiro de quatro capítulos sobre como as Betes deixaram de ser apenas um mercado de apostas para se transformar em um fenômeno que atravessa o celular, o futebol, a publicidade, a saúde das famílias e o debate político no Brasil.
20: Minhas relações com a família, tem assuntos que eu não consigo entrar neles junto com a minha família, com amigos.
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12: O Dia do Agricultor é celebrado anualmente no 28 de julho. Esta terça-feira foi mais uma oportunidade para a reflexão sobre a importância de quem trabalha no campo e acerca dos desafios que estão presentes na vida destes trabalhadores e trabalhadoras. Segurança e responsabilidade são ações fundamentais, de acordo com o que alertam especialistas, como é o caso do engenheiro agrônomo Pedro Duarte, que trabalha na área de sustentabilidade da CropLife Brasil, associação civil sem fins lucrativos que representa empresas voltadas à produção agrícola sustentável.
21: A gente tem que reforçar um aspecto essencial na agricultura moderna, que é a capacitação. Então a gente vive num cenário de constante evolução tecnológica. Então é fundamental que as tecnologias elas sejam utilizadas de forma correta, eficiente e responsável no campo. Por isso, investir em conhecimento é investir na qualidade da agricultura brasileira. Então, nesse Dia da Agricultura, a gente reforça a importância da capacitação contínua para que a agricultura ela cada vez mais seja reconhecida, não só pela produtividade, mas também pela responsabilidade e a sustentabilidade da lavoura.
12: Jaildo é produtor rural na região de Juazeiro, no estado da Bahia. Os equipamentos de segurança não faltam na rotina dele.
22: É muito importante, né, o uso do EPI, né, para o aplicador, como bota, calça, a blusa, né, viseira, luva, máscara e esse chapéuzinho e, muito importante, o avental, né? Então é assim, você com seu EPI certinho, você não está correndo risco, né?
12: Meire, que também é produtora rural na mesma localidade, destaca a necessidade de mostrar de qual maneira se produz no Brasil.
23: A gente precisa dar um recado ao mundo, né? Nós somos um país de produtores responsáveis, a gente se preocupa com pessoas, com a produção, e com a qualificação dos nossos profissionais. Não tem outro caminho senão a educação, gente. E são cursos rápidos e não é pelo tempo, é mais assim pelo formato que a gente tem, né, na apresentação dessa qualificação, o efeito que isso traz de benefício tanto para o solo quanto para o produto e especialmente para o colaborador é muito importante.
12: Em relação à qualificação mencionada pela Meire, a CropLife ressalta que busca contribuir nesta frente oferecendo diferentes capacitações aos trabalhadores. Na plataforma Conecta, por exemplo, que é desta associação, é possível acessar cursos e treinamentos gratuitos e à distância sobre boas práticas agrícolas. Mais informações podem ser obtidas no seguinte endereço: conecta.croplifebrasil.org. Agência Rádio Web, produção e reportagem, Diego Abrião.
9: Bom, e assim finalizamos por aqui a nossa tarde de notícias no Jornal da R. A todos uma boa tarde. Fiquem agora com a programação 107.9, a Rádio Boa.
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8: 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Hora certa.
24: 16 horas e 19 minutos.
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4: Hora certa. 16 horas e 30.

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4: 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Hora certa.
5: 17 horas.
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0: Cristiano, essa música não falava de amor?
1: Ih, parceiro, a cachaça levou!
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0: Começou com a barulho. Obrigado.
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0: vocês.
1: Obrigado, querido. Obrigado, senhor. Obrigado. Que privilégio, que prazer ter vocês com a gente. Muito obrigado. Legal. Obrigado.
2: Obrigada, gente. Obrigado por
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3: 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Hora certa.
0: 17 horas e 59 minutos.

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1: Boa tarde, irmão, irmã, você que está nos acompanhando pela Rádio RFM de Rafar. Que graça, que alegria estar com você. Neste momento da tarde, vamos agradecer ao Senhor por tudo aquilo que Ele tem nos dado durante todo este dia. Somos seus filhos e como um bom pai, como pai que acolhe, que perdoa, o pai que acompanha, Ele tem nos dado muitas coisas. Então neste momento, que seja um momento de agradecer. Pelas mãos de Maria, apresentemos ao Senhor todos os nossos agradecimentos do dia. Desde o momento em que acordamos, até este momento de agora. Saibamos ter um coração grato, um coração cheio de generosidade. Então pelas mãos de Maria, agora, junto com Nossa Senhora, rezemos todos juntos uma Ave Maria, agradecendo ao Senhor pelo dom do nosso dia. Ave Maria, cheia de graça, o Senhor é convosco. Bendita sois vós entre as mulheres. Bendito é o fruto do vosso ventre, Jesus. Santa Maria, Mãe de Deus, rogai por nós, pecadores, agora e na hora de nossa morte. Amém. Amado irmão, amada irmã, receba agora, pela intercessão de Nossa Senhora, a bênção de Deus Todo-Poderoso e Rico em Misericórdia. Que esta bênção repouse sobre a tua casa, sobre a tua família, sobre a água que agora está à frente do teu rádio, este sal que você colocou também para ser abençoado, exorcizado, objetos, que a bênção de Deus repouse sobre os doentes da nossa comunidade, sobre todos aqueles e aquelas que estão afastados da vida com Deus, que esta bênção de Deus te fortaleça. Ele que é Pai, Filho e Espírito Santo. Amém. Um forte abraço, que Deus abençoe e excelente noite a todos.
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4: Hora certa.
5: 18:31.
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1: 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Hora certa. 18 horas e 49 minutos.

0: ficou tudo paradinho, né?
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0: Então ficam estabelecidos mecanismos para o funcionamento do dispositivo de segurança que alerta sempre que o agressor viola o perímetro de exclusão determinado judicialmente. O alerta deverá ser enviado simultaneamente à vítima e à unidade policial responsável pelo atendimento. Nesta quarta-feira, também foi regulamentada a criação de um Sistema Nacional de Informações que reúne. Organiza e sistematiza dados sobre formas de violência contra as mulheres. Foi definido ainda que a partir de agora o pagamento da pensão alimentícia pode ser feito via Pix, mediante decisão judicial, e a divulgação do Ligue 180 para denúncias de violência contra a mulher deve ser ampliada, como explica a ministra das Mulheres, Márcia Lopes.
1: Todos os espaços públicos, privados,

0: tem a responsabilidade, o dever de colocar o Ligue 180, o fortalecimento da rede de atendimento e a mudança de cultura.
1: O Ligue 180 funciona todos os dias, 24 horas por dia, e é gratuito. Ele oferece atendimento, orientação, acolhimento e encaminhamento para a rede de proteção às mulheres. Para a Voz do Brasil, com locução de Graziele Bezerra, reportagem de Edinaldo Júnior.
2: Foram divulgados hoje os resultados do novo CAGED.
3: Em junho foram criados 145 mil postos de trabalho.
2: Todos os meses o estudo aponta o panorama do emprego formal no país.
4: Em junho de 2026 foram criados no país 145.161 postos de trabalho com carteira assinada. O estoque de empregos, ou seja, a quantidade total de vínculos seletistas ativos em junho, alcançou 48.032.308 postos, um crescimento de 0,3%. Em relação ao estoque registrado em maio. O ministro do Trabalho e Emprego, Luiz Marinho, falou dos destaques.
5: Dos cinco grandes grupos, teve saldo positivo. Serviços, 74.514. Agropecuária, 22.898. Comércio, 19.177. Indústria, 14.438. E construção, 12.136.
4: No acumulado de 12 meses, foram criados 942.854 postos de trabalho. O novo CAGED é utilizado desde janeiro de 2020 para captar, registrar e divulgar as estatísticas oficiais sobre o mercado de trabalho formal no Brasil. Atualmente, todas as empresas estão obrigadas a declarar as movimentações de trabalhadores por meio do E-Social. Os dados utilizados no novo CAGED são captados dos sistemas E-Social, CAGED e Empregador Web. Reportagem Luana Karen.
3: O setor hortigranjeiro movimentou mais de 16 milhões de toneladas no ano de 2025.
2: É o que mostra o levantamento divulgado hoje pela Companhia Nacional de Abastecimento sobre as vendas das centrais de abastecimento.
6: Morador de Brasília, Anderson Gimenez, costuma fazer as próprias marmitas para...

0: 7 horas.
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0: 7:02.
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0: 7:29.
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